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2: 6:40.
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2: 6:42.
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Meus amigos, 6:42 aqui na manhã, 6:42, gente, segundou, hein? Segundou para todos nós, graças a Deus, é mais uma etapa.

0: motorista entregador, ou operador de caldeira, ou operador de caixa, ou operador de caixa meio período, e outro também para período integral. Tem motorista entregador, que tenha CNH D, trabalhar em caminhão, técnico em manutenção de equipamentos e informática, consultor de vendas, auxiliar de mecânico, auxiliar de faturamento, trabalhar em Nova Nazaré, auxiliar de expedição, de escritório, de padaria, repositor de mercadorias, desossador, dentre inúmeras vagas. O CINE, Agência de Trabalho, está com as portas abertas para atender você. Atender você que faz, atender você que está à procura de um trabalho, tá bom? À procura de um trabalho. Então, não deixe de passar no CINE. Quero abraçar toda a equipe lá da UCT, da Unidade de Coleta e Transfusão de Sangue, por ter, neste fim de semana, realizada esta ação ímpar, que é de atender a população que procurou a UCT no dia 13, sábado, para realizar a doação de sangue. Muitas e muitas pessoas estiveram na UCT e a gente fica satisfeito sabendo que as pessoas estão atendendo o chamamento, entendendo também esse chamado, essa mensagem da UCT, com que conclama a população para doar sangue. Vamos deixar os estoques cheios, vamos rechear a UCT com o nosso sangue, gente. Então, faça a sua parte e assim contribua também, doando sangue e salvando vidas.
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0: Na verdade, eu acabei não trazendo aqui a canção, fui fazer um atendimento, agora sim a canção vem chegando, ó.

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1: 6:49.
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Opa, 6:56 aqui na manhã, 6:56 no Coração Sertanejo. Nós ouvimos Clóvis Mendes, Balseiros do Rio Uruguai, passando por aqui. Baitaca, humilde, simples e guapo. E aí, meu amigo, como é que você está? Segundou para todos nós, nesta semana não tem feriadão não. Essa semana vai ser extensa, vai ser o pega será grandioso, viu? O pega será grandioso nesta semana e você é um convidado especial para fazer diferente. Afinal, já está a bordo de uma nova etapa, de uma nova jornada. Então, seja bem-vindo. Segundou para todos nós. Só temos que agradecer a Deus, hein? Só temos que agradecer a Deus. Na quarta-feira agora vai ter um evento ímpar voltado para as mulheres. Caminhada Mulheres Juntas, Somos Mais Fortes. Acontece nesta quarta, portanto, depois de amanhã. O evento é de conscientização pelo fim da violência contra a mulher. E terá saída aqui do bosque. Sorteio de brindes e a mobilização da comunidade. Contagem regressiva, viu? Para o grandioso evento. Às 17 horas já começa a movimentação, mas a saída vai ser aqui do Bosque dos Ipês às 18 horas. Às 18 horas, tá bom? Então, não fique fora dessa. 6:57, desperta água boa.

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4: 71.
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1: 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Bom dia.

Agora sim, dando continuidade de bem com a vida, é claro, e pronto para mais esta oportunidade que o nosso Criador nos presenteia. Segunda-feira esplêndida, a você que já começa a se organizar para um novo dia, a você que de uma forma ou outra já está pronto para uma nova etapa, o nosso abraço especial, sinta-se, esteja pronto e sinta-se abraçado pelo nosso Criador em mais uma etapa, mais uma segunda que começa. Gente, que semana é essa, hein? Uma semana de coisas boas, uma semana de muitos compromissos, de muitos afazeres, e nós só temos que agradecer a Deus. Quem já está em casa, quem ainda está em casa tomando o seu cafezinho da manhã, que vai entrar na empresa às 7h30, aperte o passo. Quem vai entrar às 8 horas ainda tem uma margem, um tempinho a mais. A você que está deitado até agora, meu amigo, pensando como vai ser o dia, saiba que o dia já começou de forma esplêndida, maravilhosamente bem. Então, sejam bem-vindos! Eu quero aqui já abraçar toda a população de Água Boa, toda a sociedade do coração do Brasil, que ontem esteve lá no CTG, acompanhando o leilão Direito de Viver, a 13ª edição. Sem sombra de dúvidas, um evento ímpar que mexe com o coração das pessoas, um evento ímpar que faz com que Água Boa seja mostrada mais uma vez de forma positiva para o Brasil, pois graças à participação de cada pessoa que lá esteve, pôde conferir, ajudar nesta grande ação do bem. Quem ajuda o Hospital de Amor, ajuda milhares de famílias, saiba disso, viu? Onde a fé, a ciência e também o amor caminham lado a lado. E a gente não tem dúvidas de que o evento fechou com chave de ouro de forma esplêndida, porque Deus permitiu. E você esteve lá com sua família, levando seu apoio, levando seu carinho. Você sabia que no Hospital de Amor,

cada paciente, ele é tratado, gente, assim, com, como eu falei ontem, com dignidade, carinho e esperança. Onde muitas pessoas chegam com medo e acabam encontrando forças para continuar lutando contra essa doença terrível. Então, uma ação esplêndida, uma demonstração de amor que acolhe e ajuda a curar. Então, quem ontem esteve no CTG, nós esperávamos, como membro da comissão, nós esperávamos cerca de umas 1000 pessoas. E, por surpresa, acreditamos que compareceu ao CTG ontem aproximadamente umas 1200 e poucas pessoas, quase 1300 pessoas ontem lá no CTG, umas 1300 pessoas tranquilamente. E com isso acabou, chegou num ponto que acabou a comida e foi um transtorno danado para poder fazer mais comida, assar mais carne. E a gente pede, em nome da equipe Amigos Solidários, a compreensão das pessoas que passaram, às vezes, por algum, vivenciaram ali um momento de tumulto e também acabaram ficando, às vezes, sem ter sido atendida como esperava. Mas tudo isso é demonstração de credibilidade, é demonstração que o evento cresceu, o ambiente do CTG ficou pequeno, a cidade cresceu e nós não temos um lugar ainda adequado, maior, com um espaço, vamos considerar o dobro do CTG, para atender todas as pessoas que lá foram ou poderão ir na próxima edição. Porque nós não temos esse espaço em Água Boa. Então criou, às vezes, transtorno para muitas pessoas que lá estiveram. Mas a gente pede desculpas a cada um de vocês que lá foram levar o seu apoio. Pedimos desculpas, pedimos a compreensão, pois a sua presença, o seu apoio foi de grande relevância para que nós possamos apresentar agora os números que encerramos no dia de ontem. Números esses, um número parcialmente, de doações até o presente momento, foram R$4.100, mas esse valor vai subir ainda mais, porque tem outras doações que já entraram posteriormente. Produtos leiloados, as prendas, um total de R$156.600. R$156.600, valor angariado, fechado ontem com as prendas. Os bovinos leiloados, ou seja, o gado leiloado, chegou em R$277.750. R$277.750. Fazendo a somatória, chegamos a um número de R$438.450. Lembrando que ainda falta fazer o fechamento da copa, que inclui toda a bebida, a cozinha também, os ingressos, que muitos ingressos, a maior parte dos ingressos ainda não foram contabilizados. Então, esse número a gente acredita que vai aumentar ainda mais, se Deus quiser. Tudo isso, esse resultado parcial, é uma demonstração da união da população de Água Boa, dessa comunidade solidária, que mais uma vez entendeu o chamamento e lá esteve para contribuir. Eu, falando com uma pessoa no sábado, ele falou: ah, eu acho que eu não vou, porque eu não vou dar lance lá. Falei: ao contrário, a sua presença é de extrema importância, porque você vai, você almoça, você toma o seu refrigerante, a sua água, a sua bebida predileta, e obviamente é um valor a mais que vai para o caixa do hospital. E ontem eu vi essa pessoa lá, ele acabou me abraçando e falou: eu gostei, no finalzinho, eu gostei. Se eu tivesse ficado em casa, eu estaria lá ocioso. E eu vim aqui, foi tão bom. Eu falei: então, você é importante. Todas as pessoas que lá estiveram são importantes. Cada um fazendo a sua parte, juntos nós vamos vencendo as situações que a vida nos apresenta. Então,

a todos que lá estiveram, parabéns no decorrer dos próximos dias. Assim que fazer o fechamento, a gente apresenta os números a vocês. A toda a equipe Amigos Solidários que trabalham voluntariamente, parabéns. Não tem como descrever a grandiosidade do evento. Só quem foi, vivenciou e sabe. A ganhadora da Bis Zero Quilômetro, a esposa do nosso amigo Rodrigo Marmit, Rodrigo da Machado Assessoria, ela foi a ganhadora e a gente fica feliz, porque obviamente o prêmio mais esperado do evento saiu para quem também esperava ganhar. Então, parabéns a ela, a esposa do amigo Rodrigo Marmit, pelo o prêmio, que agora vai celebrar e andar de bis nova na cidade de Água Boa. 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
7: 7:21.
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Meus amigos, de volta aqui na frequência, 7 horas e 23 minutos, aqui na manhã, 7h23. Muito, mas muito bom dia mesmo. A programação sua no fim de semana foi boa? Foi tranquila? Então, nós desejamos que tenha sido esplêndida, viu? E que, acima de tudo, Deus possa estar ao seu lado no início desta nova semana. 7h23, vem Gilney Macari na sequência, trazendo notícias, os últimos fatos, os últimos acontecimentos. O que você achou da seleção brasileira? Foi boa apresentação?

que você achou, hein? Eu acho que se a seleção não melhorar, não segurar, né, não apertar e buscar entrosação, vai ficar fora, viu? Vai ficar fora, sim, e não vai prosseguir, porque pegou um time bom e passou o sufoco. Ainda bem que acabou o jogo, viu? Ainda bem que acabou o jogo, senão, meu amigo, tinha levado ali mais um gol no finalzinho. Então, seleção brasileira, não mata o povo brasileiro do coração, não, viu? Hoje é segundona, dia do paleontólogo, dia também mundial de conscientização da violência contra a pessoa idosa. Esse número de agressão contra idosos, maus tratos, tem aumentado 200% em 10 anos. Aumentou-se, a violência contra idosos aumenta quase 200% em 10 anos, só no Mato Grosso. Meu Deus, Senhor, vamos cuidar das pessoas idosas, dos nossos das pessoas idosas que tanto fizeram por todos nós. Um beijo no coração, que você fique na santa paz de Deus. Até amanhã, fui! Bom dia.

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5: 7:31.
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0: Em Água Boa, 7:32. Bom dia. Segunda-feira, 15 de junho de 2026, em Água Boa, o dia amanhece com sol. Teremos aumento de nuvens a partir da tarde, também à noite, mas não há probabilidade de chuva para o dia de hoje. A temperatura nesta segunda-feira, início de semana, oscila entre a mínima de 22 e a máxima de 32 graus. A umidade relativa do ar estará entre 48 e 91%.
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0: 7:34. Governo brasileiro já foi avisado. Estados Unidos se preparam para a primeira ofensiva contra facções criminosas, PCC e Comando Vermelho. Novo escândalo no governo Lula. Trata-se de 22 bilhões de reais na cultura, que até agora não foi apresentado prestação de contas. Em Água Boa, homem é suspeito de colocar fogo em imóvel após discussão com a companheira. Em Canarana, forças de segurança desarticularam a maior rinha clandestina do Vale do Araguaia e prenderam 21 pessoas. Em Barra do Garças, mistério macabro. Corpo decapitado é encontrado boiando às margens do rio Garças. Vazio sanitário da soja já está em vigência em Mato Grosso. Realizado no dia de ontem em Água Boa, a 13ª edição do leilão beneficente Direito de Viver. Estes e outros destaques você acompanha agora na edição do Liberdade News que está começando.
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0: 7:35. No Brasil, o governo federal já foi avisado. Estados Unidos se preparam para a primeira intervenção contra a PCC e o Comando Vermelho. Os Estados Unidos enviaram um alerta ao governo brasileiro sobre uma iminente ofensiva internacional contra o PCC e o Comando Vermelho. O aviso ocorre no contexto da decisão do governo norte-americano de classificar as duas facções brasileiras como organizações terroristas, gerando assim tensões diplomáticas com o Planalto. A investida americana causou atritos e debates, envolvendo os seguintes pontos principais. Classificação de terrorismo. O Departamento de Estado norte-americano designou formalmente o PCC e o Comando Vermelho como grupos terroristas, o que impõe sanções financeiras e proíbe cidadãos e empresas dos Estados Unidos de fazerem negócios com membros das facções. Também, repercussão e soberania. O governo do presidente Lula do PT foi pego de surpresa pela decisão e criticou a medida, defendendo a soberania nacional e argumentando que o combate ao crime organizado deve ocorrer por meio de cooperação, mas sem interferência externa. Também, impacto no sistema financeiro. Autoridades brasileiras, incluindo o Ministério da Fazenda, alertaram para os riscos que uma ofensiva unilateral americana e as sanções podem trazer ao sistema bancário brasileiro, apontando impactos diretos em infraestruturas como o próprio PIX. Para mais detalhes sobre o embate diplomático e as implicações econômicas, o governo americano citou que estará entrando em ação no sentido de fazer com que passe a valer as determinações, exatamente no sentido de ter apontado como facções terroristas essas organizações que estão espalhadas não apenas no Brasil, mas em vários pontos mundo afora. O detalhe é que em alguns países, como por exemplo o Brasil, as ações dessas facções estão colocando literalmente em xeque o convívio da sociedade organizada. Desta forma, o Brasil não toma medidas e os Estados Unidos, então, tende-se a colocar em uma posição de contra-ataque às próprias facções. 7:37. Essa é uma situação extremamente, diríamos até, escandalosa por parte do próprio governo federal. Exatamente pela falta de ação, pela inércia no sentido de dar embate às ações, ora realizadas, desencadeadas pelas facções. Mas, de que maneira poderíamos contestar se, quando então presidente Lula do PT foi eleito, lembro-me muito bem, os locais que mais houveram comemorações foram exatamente dentro das unidades prisionais Brasil afora. Aí fica realmente difícil. Para completar e trazer a cereja do bolo, a própria primeira-dama Janja da Silva...

0: mais uma vez na semana que passou, expõe aí o DNA, diríamos assim, ideológico de sua guia de atuação. E é uma atuação pública. Acusou a polícia de ser a verdadeira assassina de inocentes, supostamente para proteger, enquanto a esquerda relativiza ou protege os, diríamos, verdadeiros algozes, ou seja, os bandidos do narcotráfico e aí por vai. Em uma pequena assembleia, ela teve, diríamos, a infelicidade de fazer a seguinte colocação.
1: A gente precisa não ter medo que nossos filhos andem pelas ruas da comunidade sem levar uma bala do Estado.
0: Sem levar uma bala do Estado. É de uma ingenuidade, é de um amadorismo, é de uma burrice que, sinceramente, não existem palavras a mais para definir a ação desta mulher que ocupa, infelizmente, o cargo de primeira-dama do nosso país. Agora são 7 horas mais 39 minutos, 7:39. Começamos a semana, claro, como não poderia deixar de ser, né? Tribunal de Contas da União identifica novo escândalo no governo Lula do PT. Trata-se de 22 bilhões de reais liberados na área da cultura. E detalhe, sem prestação de contas. É, a mídia pouco fala sobre este assunto. O Tribunal de Contas da União identificou um passivo de quase 30 mil projetos culturais com prestações de contas pendentes ou não avaliadas, totalizando cerca de 22 bilhões em recursos. Isso mesmo, 22 bilhões em recursos, entre verbas diretas e renúncias fiscais. O ministro da Corte, Augusto Nardes, criticou fortemente o que classificou como desgovernança e falta de fiscalização adequada por parte do Ministério da Cultura. Os detalhes apontados em relatórios pelo TCU são: acúmulo e risco de prescrição, são mais de 26 mil projetos que dependem de análise final e possuem aí alto risco de prescrição antes da devida prestação de contas. Controle fragilizado. Relatórios técnicos apontam que o controle governamental sobre esses bilhões era feito de forma inadequada, muitas vezes em planilhas de Excel. Descontrole total. Integrantes do TCU afirmam que a ausência de transparência e o atraso nas cobranças abrem brechas para fraudes e desvios de recursos, penalizando o contribuinte que financia os projetos. A resposta do Ministério da Cultura. Por sua vez, o Ministério da Cultura argumentou que os dados de atraso constituem um passivo herdado de gestões anteriores e atribui parte do problema em falhas metodológicas do passado. A pasta defende que adotou novas diretrizes de desburocratização alinhadas ao novo marco regulatório e, contudo, essas novas regras foram alvo de críticas por parte de auditores do TCU. As novas regras, que alegam ter havido afrouxamento na fiscalização financeira. O relatório completo e as discussões sobre o caso podem ser acompanhados diretamente no próprio portal do Tribunal de Contas da União, que é disposto à sociedade como um todo. Aquele velho hábito, né, do governo atual apontar o problema e, ao mesmo tempo, a culpa do passado. Nunca assume a sua inércia e a sua incapacidade. Por outro lado, 22 bilhões de reais é mais do que convincente o porquê muitos atores, muitos artistas, muitos cantores abraçam o atual governo. Não é mesmo? Com tanto dinheiro assim, com certeza fica difícil, né, fazer com que a torneira, de repente, seja um pouco fechada. Daí, governo atual no coração. 7:42. Lembrando que são 22 bilhões de reais de dinheiro público, pagos pelo seu, pelo meu, pelo nosso imposto, para manter essas preces que aí estão do atual governo. Vamos conferir como fica a previsão do tempo para o dia de hoje, segunda-feira, dia 15. De acordo com o INPE, Instituto Nacional de Pesquisas Espaciais, o centro-oeste brasileiro terá muitas nuvens com possibilidade de chuva no norte do estado. Viviane Vieira traz as informações.
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3: A previsão do tempo para segunda, 15 de junho, é de possibilidade de chuva isolada na região centro-oeste. A virada no tempo provoca aumento da nebulosidade e chuva em todo o centro-oeste. Em Mato Grosso do Sul, a chuva ocorre de forma mais persistente, enquanto em Mato Grosso e Goiás

Mas há alternância entre sol, muitas nuvens e chuva isolada. No Distrito Federal, há possibilidade de chuva. No Distrito Federal, a temperatura varia com mínima de 17 graus e máxima de 28 graus. Em Brasília, o céu deve permanecer com muitas nuvens, acompanhado de possibilidade de chuva ao longo do dia. Em Goiânia, os termômetros devem marcar mínima de 18 graus e máxima de 30 graus.

0: e muitas nuvens e possibilidade de chuva isolada. As chuvas previstas para a região centro-oeste estão concentradas no noroeste do Mato Grosso, centro-sul de Mato Grosso do Sul, no sul de Goiás e no Distrito Federal. As demais áreas do centro-oeste seguem sob domínio do tempo seco e ensolarado. As informações são do Instituto Nacional de Meteorologia. Viviane Oliveira, o tempo e a temperatura.
1: Sete horas agora, mais 45 minutos, 7:45.
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1: Homem é suspeito de colocar fogo em imóvel após discussão com companheira em Água Boa. A Polícia Militar foi acionada na madrugada do último sábado por volta das 4 horas da manhã, no bairro Universitário, para uma ocorrência de violência doméstica e incêndio. O caso aconteceu na Rua 1, no bairro Universitário. No endereço, os policiais militares constataram a presença do suspeito e de 3 menores de idade, com idade entre 16 e 7 anos. No interior da residência, verificou-se que o quarto do casal havia sido incendiado, encontrando-se a cama completamente queimada, bem como os móveis ao seu redor, consumidos pelo fogo. Havia muita fumaça espalhada pelo quarto e demais cômodos da casa. A situação expunha a vida dos menores em contexto de violência doméstica. Diante do cenário, foi acionado o Corpo de Bombeiros, que realizou o atendimento pré-hospitalar aos menores, encaminhando-os ao Hospital Regional Paulo Alemão. Os bombeiros realizaram ainda o controle do incêndio. Em relato aos policiais militares, uma menor informou que o suspeito é seu padrasto e que todos se encontravam em uma festa junina, quando teve início uma discussão entre o suspeito e sua genitora. Segundo ela, o suspeito, já bastante embriagado, teria ameaçado botar fogo na casa onde residem. Após a discussão, o suspeito levou os menores para a residência e, em seguida, o incêndio teve início, concretizando a ameaça anteriormente proferida pela própria vítima. Uma menor também acrescentou que o suspeito já havia praticado conduta semelhante, relatando que, em outra oportunidade, ele ateou fogo em um colchão na mesma residência. Em entrevista com o suspeito, após esclarecer seus direitos de permanecer em silêncio, este declarou que estava fumando e que, ao jogar uma bituca de cigarro sobre a cama, o incêndio teria começado. Ele ressaltou que, ao perceber as chamas, tentou apagá-las, ressaltando-se que a genitora dos menores não compareceu à residência durante o atendimento da ocorrência. O Conselho Tutelar, segundo informações, foi acionado, mas não compareceu. Considerando a intensa fumaça no interior do imóvel e a situação de risco evidentes aos menores, o Conselho Tutelar foi acionado pelos contatos oficiais, tanto por ligações quanto por aplicativo de mensagem, não havendo êxito em nenhum dos meios como resposta. Segundo o boletim de ocorrência da PM, não houve comparecimento de qualquer conselheiro ao local para acompanhar os menores. Liberdade News está de portas abertas para ouvir o lado do Conselho Tutelar, caso achem necessário. 7:48. Homem envolvido em acidente é preso pela polícia após os policiais constatarem embriaguez. No último sábado, por volta das 22 horas, policiais militares foram acionados para atender uma ocorrência de acidente de trânsito no bairro Rodoviário, em Água Boa. No endereço, encontravam-se os dois veículos envolvidos no acidente. Um veículo saiu de um estabelecimento comercial e acabou colidindo com outro, dando marcha ré para sair de uma residência. Em decorrência do acidente, ambos os veículos tiveram grandes prejuízos. O condutor do veículo 1 estava visivelmente embriagado, segundo consta o boletim de ocorrência. Ele mesmo confirmou ter ingerido bebida alcoólica. Ele foi detido em flagrante. Foi aplicada a multa de trânsito e o veículo recolhido ao pátio da Ciretran por pendências administrativas. 7:49. Forças de segurança desarticulam a maior rinha de galo clandestina do Vale do Araguaia e prendem 21 pessoas. Na noite do último sábado, durante a operação Espora da Lei, as forças de

Segurança Pública de Canarana realizaram a prisão de diversas pessoas envolvidas em uma rinha de galo que estava ocorrendo em uma propriedade na zona rural do município. De acordo com as denúncias, o local era bem movimentado, chegando até mesmo a comportar mais de 100 pessoas que faziam apostas e colocavam as aves para se degladiarem. Durante a ação, as equipes da delegacia da Polícia Judiciária Civil de Canarana, chefiadas pelo delegado Diogo Jobani, juntamente com as equipes do 5º Comando Independente de Polícia Militar, comandadas pelo Major PM Yamada, com o apoio da Força Tática do 13º Comando Regional, deslocaram-se ao local denunciado, encontrando dezenas de pessoas, dentre elas homens, mulheres, adolescentes, crianças e até um bebê de colo participando do evento criminoso. O local era estruturado para que ocorressem os confrontos entre os animais, onde foram apreendidas mais de 80 aves. Dentre elas, várias com ferimentos graves. Ainda foram localizadas uma grande quantia de medicamentos veterinários e dinheiro em espécie. Com a chegada dos policiais, vários criminosos conseguiram fugir em uma região de mata, bem como houve resistência por parte de alguns, sendo necessário o emprego de força progressista pelos agentes. Ainda o Corpo de Bombeiros do município foi acionado para auxiliar no atendimento aos criminosos feridos. Por fim, todos os detidos, aves apreendidas e material apreendido foram encaminhados para a delegacia da Polícia Judiciária Civil para demais providências. Os suspeitos foram enquadrados nos crimes de maus tratos, associação criminosa, corrupção de menores e exercício ilegal de profissão de médico veterinário. Sete horas e 51 minutos, 7:51. Muito bem, parabéns às forças policiais pela brilhante ação nesta operação denominada Operação Espora da Lei, realizada em Canarana e que resultou exatamente na apreensão de dezenas ou várias pessoas, exatamente por estarem, né, combinando a questão da rinha de galo, colocando os animais para brigarem, o que, evidentemente, é uma contravenção, é um crime. Agora, cooperando aí com o nome da operação, Operação Espora da Lei, essa operação poderia ser desencadeada em Brasília, não é não? Você já imaginou o sucesso que teríamos das forças de segurança? Mas enfim, brilhante trabalho da Polícia Judiciária Civil, da Polícia Militar em Canarana, no final de semana. A maior rinha de galo do Vale do Araguaia. 7:52.

Olha, em Barra do Garças, uma ocorrência policial trouxe à tona uma situação, na verdade, um mistério macabro. Um corpo decapitado foi encontrado boiando às margens do rio Garças. Uma cena chocante mobilizou forças de segurança na região de Barra do Garças e Pontal do Araguaia na manhã do último sábado. Um corpo decapitado foi encontrado nas águas do rio Garças, nas proximidades do anel viário, após uma denúncia repassada pelo Centro Integrado de Operações Policiais, o COPOM. De acordo com informações da ocorrência, equipes policiais realizaram buscas a pé pelas margens do rio, inicialmente no lado de Barra do Garças e, posteriormente, na margem pertencente ao município de Pontal do Araguaia. Durante as diligências, os agentes localizaram um corpo dentro d'água, boiando, próximo à margem do rio. Diante da situação, a área foi imediatamente isolada para preservar possíveis evidências. Em seguida, foram acionadas equipes da Polícia Judiciária Civil e da Perícia Oficial Identificação Técnica, Politec, que compareceram ao local, acompanhadas por técnicos em necropsia para os primeiros levantamentos. Em razão da dificuldade de acesso ao ponto onde o corpo foi encontrado, o Corpo de Bombeiros Militar também foi chamado para auxiliar na remoção da vítima, utilizando uma embarcação. As circunstâncias da morte e a identidade da vítima ainda não haviam sido oficialmente divulgadas até o encerramento dos trabalhos periciais. O caso é investigado pela Polícia Civil, que busca esclarecer a autoria e a motivação do crime. A descoberta causou grande comoção na região.

0: e reforça o clima de preocupação diante da violência registrada nos últimos meses no Vale do Araguaia. Segundo a polícia, as investigações podem ser concluídas ainda esta semana para saber quem é a vítima encontrada. Sete horas agora, mais 55 minutos.
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0: 7:55 agora. Olha, foi realizado em Água Boa neste domingo, dia 14, a 13ª edição do leilão Direito de Viver. O evento foi realizado nas dependências do CTG Coração Gaúcho. Foram colocados à disposição mais algo em torno de 1.300 ingressos. O evento contou com dezenas de doações, as mais variadas, entre elas dezenas de animais. Grupo de amigos solidários, representantes aí do evento, estiveram mobilizados e também colocaram neste ano uma novidade, o sorteio de uma bis zero quilômetro. Creio eu, não me lembro ter acompanhado ou ter presenciado o CTG Coração Gaúcho e suas imediações tão lotado quanto ontem. Nós conversamos com o idealizador do evento, Wesley Moraes, que está à frente aí do grupo de amigos solidários, exatamente sobre mais este sucesso que, sem dúvida alguma, de acordo com as primeiras informações, os números podem superar a realização do leilão do ano passado. Vamos acompanhar a entrevista. E neste domingo especial vamos conversar com ele, Wesley Moraes, que está à frente aí desse grupo maravilhoso de pessoas e juntos a 13ª edição do leilão Direito de Viver, Hospital de Câncer de Barretos. Wesley, 13ª edição, antes de falarmos sobre o evento, eu gostaria que você definisse a grandiosidade desse evento, porque ano após ano a gente observa o número maior de pessoas, o envolvimento cada vez maior. Você tem noção da dimensão do que você começou há 13 edições atrás?
2: Olha, eu vou falar para você o seguinte: cada ano é como se fosse o primeiro.
0: O primeiro.
2: A emoção, como se você fica, você olha o pessoal chegando assim, você não vai acreditando no que está acontecendo. Tá? Mas é muito gratificante para a gente ver o abraço de Água Boa por esse evento. Tá? Água Boa em peso, você vê aí, ó, hoje já não temos cadeira, não temos mesa mais.
0: Não tem mais onde colocar gente,
2: não,
0: né?
2: Não tem onde colocar mais gente.
0: Foram quantos ingressos disponibilizados?
2: Nós fizemos
0: 1.300. Mais do que o ano passado, se eu não me engano.
2: O ano passado nós fizemos 1.000, né?
0: 1.000, né?
2: 1.000. Aí vendemos tudo o ano passado. Esse ano, pela imensidão de gente que está chegando, eu acho que os 1.300 já foi superado. Sabe? O que não vendeu na rua, o que não vendeu nos pontos de venda, está vendendo na portaria, né? Eu creio que daqui a pouquinho tem que encerrar, porque senão, né?
0: Não cabe mais.
2: Não cabe mais.
0: Nessas 13 edições, você tem ideia, talvez uma pergunta que eu estou te pegando de surpresa, mas enfim, quanto aproximadamente foi arrecadado e repassado ao Hospital de Câncer de Barretos?
2: Eu creio que quase 5 milhões.
0: Quase 5 milhões.
2: Não tenho o valor certeza para você. Exato.
0: Mas
2: é
0: essa média.
2: Mas é essa média. Tá? Então, isso, como se diz, é irrisório. Porque o gasto do hospital hoje é 51 milhões por mês.
0: 51 milhões por mês.
2: Por mês, não é por ano, não. É por mês. São 51 milhões por mês. Então, como se diz outro, nós somos um grãozinho de areia no oceano.
0: Sim.
2: Né? Mas soma. Né?
0: Sem dúvida,
2: se igual nós mandamos 427 mil o ano passado, não é?
0: Sim.
2: Já, como se eu der 51 milhões no mês que nós mandamos, já diminuiu para 50 milhões e 500, né?
0: A edição desse ano transcorreu dentro daquilo que vocês imaginavam desde o princípio, como tradicionalmente vocês fazem?
2: Melhor.
0: Melhor?
2: Melhor. Porque
0: melhor?
2: É o seguinte, a gente imaginava, no começo, a nossa turma de organização ficaram com medo de não vender assiste. Falei, gente, não precisa mesmo. Nosso evento é um evento ímpar, né? nós fazemos.

0: todo ano é para ajudar o necessitado.
1: Sim, sim.
0: Qual que é a melhor necessidade da pessoa que eu acho para mim? É a saúde.
1: Saúde.
0: Né? Quando lida com saúde, nós estamos lidando com a primeira necessidade do mundo. Sim. Né?
1: Sem dúvida. Até porque observa-se o seguinte, é um evento, mas para a sociedade, além de um evento, passou a ser um compromisso.
0: Um compromisso. Eu tenho comigo com compromisso.
1: Compromisso.
0: Que, olha, não sei se quem me conhece sabe do que eu mexo. Eu mexo com feno. Eu produzo feno. Faz 10 dias que as minhas máquinas parou de funcionar. Sabe? Não estão trabalhando. Eu tirei esses 10 dias para estar, como se diz outro, me entregando a esse evento. Então isso é gratificante. Como se diz outro, eu deixei de fazer uma coisa, mas estou fazendo uma coisa que meu coração manda todo ano, que é fazer aquilo para ajudar alguém que precisa. Você sabe o que é a pessoa chegar para você e falar assim, Wes, eu estou precisando de você, eu preciso da sua ajuda. Já pensou de uma hora eu chegar e eu falei assim, eu não posso te ajudar?
1: Difícil.
0: A pessoa vem contando certeza que você vai ajudar, né? Tanto é que quando chega em mim e pede, eu não pergunto para quem que é. Eu só falo assim, vou mandar a relação de documentos que eu preciso.
2: 8:01, Wesley Moraes, sem dúvida alguma, pessoa fantástica que agradeceu, teve a oportunidade também durante a entrevista, falar, olha, Gilney, deixo meu abraço a todos, sem discernir, ou sem eu abraçando o todo, o contexto. Desde aqueles que ajudaram indiretamente, diretamente, aqueles que fazem parte do grupo de amigos solidários, enfim, resultado extremamente expressivo. E ontem o CTG, eu acho que bateu o recorde, literalmente bateu o recorde. Apesar de algumas questões, inclusive o companheiro Celso Blemer até citou no programa hoje pela manhã, né? Que jamais imaginava-se, porque muita gente foi para o evento e não havia comprado o ingresso antecipado, entendeu? E as pessoas queriam ficar lá, as pessoas queriam participar, as pessoas queriam ajudar. É fantástico, chega a ser até emocionante pela atitude de muita gente. Olha, eu vou comprar o ingresso aqui, mas já almocei, eu quero ajudar, vou participar do bingo, inclusive uma moto, uma bis zero quilômetro. E as primeiras informações que nós recebemos já na manhã de hoje, lógico que não está concluído, né? Não está concluído. Faltam ainda o levantamento do que foi arrecadado na Copa, cozinha e ingressos. Copa, cozinha e ingressos. Sem esses três itens, os números já superam a edição do ano passado. Para se ter uma ideia, doação de valores, R$ 4.100. Produtos leiloados, chegou-se a R$ 156.600. E bovinos leiloados, R$ 277.750. Perfazendo assim, R$ 438.450. Tô quase para dizer para você que vamos chegar próximos a R$500.000 se não passar, viu? Se não passar. Dessa forma, supera-se os números de 2025, né? Apenas com esses números que citamos aqui, R$ 438.450 é um número maior do que o ano passado, que foi R$ 426.152.01. Enfim. Não há palavras para agradecer, não há palavras para submeter ao comportamento dessas pessoas neste domingo, dia 14, que sem dúvida marcou, literalmente marcou. Agora são 8:03 em Água Boa.

Final da edição do Liberdade News desta segunda-feira e entre os destaques da edição de hoje você acompanhou. Governo brasileiro é avisado. Estados Unidos se preparam para a primeira ofensiva contra facções criminosas PCC e Comando Vermelho. Novo escândalo no governo Lula do PT. Trata-se de 22 bilhões liberados para a cultura, mas que até agora não foram apresentadas as prestações de conta. Em Água Boa, homem é detido após colocar fogo em imóvel. Em Canarana, forças de segurança desarticularam a maior rinha de galo clandestina do Vale do Araguaia. A polícia prendeu 21 pessoas.

0: Barra do Garças. Corpo decapitado é encontrado boiando às margens do rio Garças. Na sequência, você fica com a programação da sua Liberdade FM 104.9. O Liberdade News volta amanhã a partir das 7h30, claro. Se Papai do Céu nos permitir, aproveitando e mandando um grande abraço ao nosso amigo Pochorel, né? Acompanhando Liberdade News de segunda a sábado a partir das 7h30. Grande abraço a ele, toda a família e toda a equipe. 8h05, lembre-se sempre, Jesus é o caminho. Bom dia.
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2: Quando você acredita em si, o mundo muda de tamanho. Os desafios continuam, mas você cresce. As portas parecem distantes, mas se aproximam. A confiança abre caminhos. Dê valor ao seu potencial. Você pode ir além do que pensa.
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2: Saudações matinais, Água Boa. Um vibrante bom dia, Mato Grosso. E ao coração do nosso Brasil. Está no ar o Bom Dia Liberdade. Comigo, Alessandra Deitos, trazendo muita diversão, informação precisa, excelente música e alto astral para iluminar seu dia. Você que dedica seu dia ao comércio, à agricultura, nas lojas, nos postos ou nos restaurantes, você que dirige ou cuida do lar, todos os trabalhadores urbanos e rurais, recebam nosso carinho especial. Aqui na Liberdade FM, falamos a língua do povo com carinho e simplicidade. Junte-se a nós com muita energia boa. Desejo que seu dia seja repleto de bênçãos, produtividade e excelentes notícias. 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E não se esqueça, tá na Liberdade, tá bom demais. Aumente o som e prepare-se para uma seleção incrível de músicas para elevar seu astral nesta manhã.
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maravilhoso, minha gente! Com uma música assim, é moleza acordar animado, aqui na Liberdade 104,9 FM. Aqui é o Bom Dia Liberdade, com Alessandra Deitos. Trazendo alegria, boa companhia e muita música excelente para toda a água boa e arredores. Um salve especial para você que está começando o dia no comércio, aos que já estão na luta no trabalho e você da zona rural, nos ouvindo online. Estar na liberdade é estar de bem com a vida. Vamos de música!

0: Nossa, que musicão, hein? Está curtindo Bom Dia Liberdade conosco pela Rádio Liberdade 104,9 FM. Falamos a língua do povo aqui. Mantenha-se sintonizado, pois já voltamos com mais Bom Dia Liberdade.
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2: Rádio Liberdade FM informa a hora certa.
3: 8:25.
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3: Que alegria ter você aqui com a gente nesta parte do Guia Astral. Eu sou o Felipe Rocha e as vibrações cósmicas nos chamam.
2: Libra, Escorpião, Sagitário.
3: Para você de Libra, amor e parcerias pedem harmonia. No trabalho, novos horizontes se abrem ao negociar com clareza. Confie na intuição, mantenha o equilíbrio. Sua cor da sorte é o verde esmeralda e o número 6.
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3: Já para os intensos escorpiões, tempo de profunda transformação emocional. Deixe o que não serve, renasça com força. A paixão se renova. Encare desafios internos com coragem. Sua cor da sorte é o vinho e o número 9.
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3: E para os aventureiros de Sagitário, a expansão está no ar. Novas jornadas enriquecem sua alma. Criatividade flui no trabalho. Traga ideias ousadas. Mantenha o otimismo e a fé. Sua cor da sorte é o azul royal e o número 3. Que energia! Na próxima parte do Guia Astral, voltamos com Capricórnio, Aquário e Peixes. Não perca!
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7: 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E seguimos com mais música para você.

legal, essa música realmente toca a alma, não é? Sinta essa vibração e vamos que vamos, porque tem mais som de qualidade a caminho aqui na sua Rádio Liberdade FM.

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1: Prepare-se para essa notícia que vem direto da Alta Sociedade Europeia. Casamento real na área. Exatamente. Estamos falando de ninguém menos que Peter Phillips, o neto da nossa querida rainha Elizabeth II. É isso mesmo, o rapaz subiu ao altar. E a gente sabe que em casamentos da realeza, cada detalhe é ouro, não é? A curiosidade maior, claro, fica sempre com a noiva e o vestido. Pois é, o Peter Phillips, neto da rainha Elizabeth II, e a enfermeira pediátrica Harriet Sperling estão oficialmente casados. Que chiqueza, gente! O casal celebrou a união e a gente fica aqui imaginando todos os detalhes dessa celebração tão especial. Uma enfermeira pediátrica na família real. Que história linda de amor! A gente adora ver esses contos de fadas se tornando realidade, ainda mais com um toque de modernidade. É sempre um evento que movimenta o mundo todo e a gente não poderia deixar de trazer essa informação fresquinha para você, que adora uma boa fofoca de gente famosa. A união entre Peter e Harriet promete ser um dos grandes eventos desse nosso universo de celebridades e realeza.

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0: mas continuamos com ainda mais músicas, as últimas notícias, conselhos diários e o bom humor que você só encontra na Liberdade FM. Um intervalo curtinho para a publicidade e já retomamos.
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4: 8:42.
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3: 8h45.
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5: Olá, apaixonados. Chegamos à terceira e última parte do nosso TeleTV e a emoção está no auge com Quem Ama Cuida.
6: TeleTV.
5: Adriana e Pilar discutiram e Pedro agiu para protegê-la, o que gerou temores em Dora sobre Ademir. A saúde de Elisa afligiu Adriana e Otoniel. Edivaldo acusou Diná e Adriana sofreu com a prisão preventiva mantida. Pedro prometeu não desistir dela, enquanto Pilar se sentia vitoriosa. A reviravolta, Pedro descobriu a ligação do juiz com Ademir. Adriana, desolada, chegou ao presídio. Obrigada por estar conosco. O TeleTV volta em breve, sempre com carinho especial para você.
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11: Estamos de volta no ar. Aqui é Alessandra Deitos na Rádio Liberdade 104,9 FM. Sempre um prazer estar com você. O agito já começou no centro da cidade. Muita atividade matinal, comércio funcionando a pleno vapor e as pessoas indo trabalhar. A Liberdade FM está aqui fazendo companhia para todos. Não esquecendo de mandar um abraço para os nossos amigos da Zona Rural, que estão conosco online. Seguimos adiante com mais música para alegrar sua manhã.

essa é sensacional, pessoal. Você está aproveitando o Bom Dia Liberdade com Alessandra Deitos, sempre trazendo aquele toque leve, popular e repleto de felicidade. Não sai daí, porque já vem mais música de qualidade no Bom Dia Liberdade.

0: prepare-se para as novidades do mundo esportivo, pois o Bom Dia Liberdade traz tudo sobre os atletas hoje. O que temos na pauta da nossa redação?
1: Começando com a movimentação do Santos no mercado da bola. O clube tem planos de negociar o atacante Gustavo Cavalheiro logo depois da Copa. O jogador, que atua no Portsmouth, lá na Inglaterra, tem recebido elogios importantes por suas atuações e por lá tem sido observado de perto, com bons olhos. A expectativa do clube santista é que Gustavo Cavalheiro seja vendido na próxima janela de transferências, aproveitando esse bom momento e todo o reconhecimento que ele vem ganhando no futebol inglês. O Santos, portanto, está atento ao desempenho do atacante para definir os próximos passos em relação a essa possível negociação e garantir um bom retorno financeiro.

0: manhã está ótima aqui no Bom Dia Liberdade. Logo mais continuamos com muita música, informação e boa companhia para você. Rádio Liberdade 104,9 FM retorna já já.
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5: E sol informa a hora certa.
8: 92.
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2: Olá, amantes do universo e da boa energia. Sou Felipe Rocha e te recebo com muito carinho na primeira parte do Guia Astral, seu portal para as influências cósmicas. Muita luz para o que as estrelas reservam.
3: Áries, Touro, Gêmeos.
2: Ariano, sua paixão está em alta. No trabalho, iniciativas geram reconhecimento. Controle a impulsividade. Use sua coragem para abrir caminhos. Cor vermelho, número 9.
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2: Taurino, busque segurança no amor e celebre conquistas. Mantenha calma, a persistência é sua aliada. Valorize seu bem-estar. Cor verde esmeralda, número 6.
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2: Geminiano, a comunicação brilha. Ideias novas e flertes em alta. Use sua versatilidade. Evite dispersão. Sua mente ágil é um presente. Cor amarelo sol, número 5. Muita luz por aí, não é mesmo? Na próxima parte do Guia Astral, teremos previsões para Câncer, Leão e Virgem. Não saia daí.
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1: 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Voltamos com tudo. Você está sintonizado na Rádio Liberdade 104,9 FM e é um prazer ter sua companhia. Eu sou Alessandra Deitos. Veja só, o centro da cidade já está movimentado. Muitas pessoas na correria do dia a dia, lojas abertas, todos seguindo para o trabalho. E a Rádio Liberdade está aqui para acompanhar todos vocês. Um grande abraço também para você que nos ouve da zona rural pela internet. Vamos continuar, porque já tem música boa vindo por aí para animar ainda mais sua manhã.
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1: Fiquem ligados! Uma notícia essencial sobre economia será discutida aqui no Bom Dia Liberdade, direto da nossa equipe editorial.
2: O PicPay reportou o lucro líquido ajustado de 169 milhões no primeiro trimestre, alta de 92% em relação a 2025, superando a previsão divulgada pela instituição. A receita líquida da fintech, controlada pelos irmãos Batista, aumentou 70%, chegando a 3,5 bilhões, com margem financeira somando 1,7 bilhão, alta de 76% na primeira divulgação de balanço desde que a empresa listou as ações na norte-americana Nasdaq.
1: Essa faixa é top demais, você não acha? Mantemos nossa companhia nesta manhã no Bom Dia Liberdade. Sigam conosco e elevem o volume, porque a sequência promete só música top. 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

0: apresentando Kiko Continentino nos teclados. Vitor Santiago nos sopros. Gastão Villeroy nos baixos. Lincoln Shave nas baterias. Wilson Lopes em tudo aquilo ali. Bom, o negócio é o seguinte, tem uma música que eu fiz lá nos Estados Unidos, em Los Angeles. Eu não gostava daquela cidade e estava fazendo um disco lá. E quando a gente estava na mixagem, eu ouvi uma voz que nunca tinha ouvido antes, que falou: quem é o cara que escreveu isso aí? Eu vi o produtor fazendo assim em cima de mim. Aí ele falou: quem escreve uma coisa dessas não pode deixar de ser meu amigo. E aí veio, primeiro me deu um apertão aqui no... aqui, que até hoje ainda dói. Depois foi pra frente e a gente acabou sendo amigos. E ele cantou uma música pra mim e eu fiz uma música pra ele. Só que eu não sabia que essa música ia tomar esse... né, esse tamanho todo. Vou receber um diploma. Ei! Canção da América. Vou receber um amigo. Canção da América. Meu amigo foi embora. Canção da América. É, isso assim, assim, assim, Canção da América. E pra tudo ela serve. Agora, como estão com essa história de 50 anos disso, daquilo, eu gostaria de que vocês cantassem a Canção da América para mim.
1: Um abraço super carinhoso para a turma do Tropical, Setor Norte, Cristalino e Jardim Planalto neste dia.

0: lista.
1: Sensacional essa lista de músicas de hoje, não é? Logo mais, temos ainda mais hits para tornar sua manhã perfeita no Bom Dia Liberdade. Agora, uma rápida interrupção para os comerciais. Já voltamos na frequência da Rádio Liberdade, 104,9 FM.
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11: Rádio Liberdade FM informa a hora certa.
12: 9:28.
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17: Que delícia ter você aqui com a gente no TeleTV e o nosso coração acelerado que tá cheio de emoções.
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17: Nayane fingiu que estava tudo bem com João Raul na festa, mas ele não gostou. Eduarda sofrendo por Leandro, ai que dó. Palhares e Sinara reataram e o Ronei se declarou pra Zilá. Que momento. Rosinha pediu demissão e vai com Agrado e Eduarda. E a bomba, João Raul, por Ronei, convidou Nayane para morar na

0: que reviravolta. Na próxima parte, tem mais emoção com os destaques de Quem Ama Cuida.
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2: Estou de volta para lhe desejar um Bom Dia Liberdade. Já deu uma escapadinha para o café hoje? Aqui em Água Boa Manhã continua especial, com o movimento crescendo na cidade e a Liberdade FM tornando seu dia ainda melhor. Estar na Liberdade é estar com tudo.

0: essa música é muito boa, não é mesmo? É a cara da manhã aqui em Água Boa. Sem pausas, vamos para outra série de músicas excepcionais na Rádio Liberdade 104,9 FM.
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0: saúde e qualidade de vida é o nosso foco aqui na Rádio Liberdade 104,9 FM. Quer descobrir o que selecionamos para hoje?
1: São inúmeros os nutrientes do abacate que contribuem para a beleza dos fios. A fruta é rica em lipídios, aminoácidos, gorduras monoinsaturadas, vitaminas, potássio, zinco, sem esquecer dos antioxidantes que combatem o envelhecimento. Os nutrientes, gorduras e vitaminas existentes no abacate fortalecem o cabelo, retendo a umidade e agindo até no couro cabeludo. O abacate também desobstrui os folículos capilares, facilitando o crescimento de novos fios. Tudo isso ajuda a deixar as madeixas macias, brilhantes e melhora o aspecto das pontas. Além dessas vantagens, fazer uma hidratação caseira com produtos naturais é muito mais barato do que investir em cremes caríssimos.
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0: Hein? Vocês me desculpem, mas agora eu vou me embora. Existem mil garotas querendo passear comigo, mas é por causa desse calhambeg, sabe? 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

0: dia. Você está no Bom Dia Liberdade e essa manhã promete. Fique conosco, pois temos muito mais músicas, informações e companhia para oferecer. Retornamos logo.
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1: 9:49.
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3: E estamos de volta com o Guia Astral. Felipe Rocha aqui, animado para a nossa última parte de previsões. Que a energia do universo nos envolva, trazendo luz para a sua jornada.
2: Capricórnio, Aquário, Peixes.
3: Capricórnio, o reconhecimento profissional se aproxima. No amor, a cumplicidade cresce. Confie em sua intuição, ela te guiará. Cor da sorte, marrom. Número 8.
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3: Aquariano. Sua criatividade está em alta. E 9. Diálogo fortalece relacionamentos. Conecte-se com sua espiritualidade. Cor da sorte, azul turquesa. Número 11.
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3: Pisciano. Um ciclo de renovação traz clareza aos sentimentos. Sua sensibilidade é um presente no amor e no trabalho. Cultive a autocompaixão. Cor da sorte, verde água. Número 7. Que a luz astral guie seus passos. O Guia Astral volta na próxima edição. Um beijo no coração e até lá.
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0: Estamos de volta. Vamos continuar porque já está chegando outra música incrível para deixar sua mãe ainda mais animada.

essa realmente é top. Segue o jogo aqui no Bom Dia Liberdade, trazendo sempre muita música boa e a melhor companhia para quem madruga. Continue conosco, pois vem aí mais um sucesso musical aqui na sua Rádio Liberdade 104,9 FM. 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

0: incrível. Agora, vamos fazer uma pausa rápida para o nosso intervalo comercial. É rapidinho e logo mais voltamos com ainda mais música de qualidade.
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7: 10:02.
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1: Olá, meus amores. Que alegria ter vocês aqui comigo. Eu sou Andressa Pires e o TeleTV está começando agora, trazendo toda a emoção que a gente tanto ama. Nesta primeira parte do programa, vamos mergulhar nas paixões e intrigas de Nobreza do Amor. Ah, que história.
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1: Virgínia ficou super impressionada ao saber que Sebastião contratou Carrapato e o Fortunato preocupado com o reforço policial contra o bando de Belarmino. Virgínia, sempre esperta, inventou uma desculpa para conseguir dinheiro com Diógenes. Margarete partiu com Farage e a pobre Kênia sofrendo com as atrocidades do pai. Mas Jendal prometeu trazer a Lica de volta à Batanga. Será? Belmira, preocupada com Carrapato. Salma desabafou com Lúcia, nossa Lica, sobre aceitar o casamento com Fuad. Sebastião acertou o serviço com Carrapato. Mirinho tentou beijar Lúcia, nossa Lica, e ela, buscando refúgio, procurou Tonho. Quanta emoção, não é? E na próxima parte, a gente volta com um resumo de Coração Acelerado.
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5: Estamos juntos mais uma vez no comércio, estradas e muitos elevando som para curtir boa música aqui conosco. E vamos lá, porque está chegando mais uma das preferidas da galera aqui pela Rádio Liberdade. Tá na Liberdade, tá bom demais.
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melodia realmente anima as manhãs, viu? E o Bom Dia Liberdade continua aqui, marcando presença com você na Rádio Liberdade, 104,9 FM. Prepare-se, logo mais, o movimento do horário de almoço vai tomar conta da cidade. Estabelecimentos gastronômicos lotando, comércio pulsante com aquela agitação que gostamos e continuamos juntos até às 11 horas. Agora chega de conversa, pois temos mais hits incríveis vindo por aí na Liberdade FM.

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0: está na Liberdade? E isso é demais! Músicas incríveis sem parar. Vamos dar um tempinho para o intervalo comercial. Retornamos logo.
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4: Rádio Liberdade FM informa a hora certa.
5: 10h22.
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9: Câncer, intuição brilha. Acolha emoções no amor. Fortaleça laços. Dedicação no trabalho notada. Confie na bússola interna para a vida pessoal. Conselho, abrace vulnerabilidade. Cor, prata. Número 2.
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9: Leão, luz e radia. Aventure-se no amor com alegria. Mostre liderança no trabalho. Celebre conquistas pessoais, inspirando a todos. Conselho, use criatividade. Cor, dourado. Número 5.
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9: Virgem, dedicação em foco. Amor, comunicação sincera fortalece. Atenção aos detalhes no trabalho faz diferença. Busque clareza interna. Cuide de si. Conselho, pratique perdão. Cor, verde escuro. Número 6. Ufa! Próximo momento, desvendaremos o universo para Libra, Escorpião e Sagitário. Não sai daí.
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13: Retornando ao Bom Dia Liberdade, continuamos com excelente música na Rádio Liberdade 104,9 FM, proporcionando a melhor companhia nesta manhã em Água Boa, Mato Grosso. Está curtindo a Liberdade? Está maravilhoso? Continuemos, pois montei o próximo set especialmente.

Hoje, meu abraço especial vai para a galera do Universitário Escher, Parque Olímpico, Operário, Guarujá e Vila Nova.

Uau! Essa música entra na lista das top preferidas. E o tempo voa durante o Bom Dia Liberdade, sempre de maneira leve, simples e com ótima música para te acompanhar. E começamos o dia em água boa, com muita energia e movimento. Acompanhando todos vocês que estão ligados na Rádio Liberdade 104,9 FM. Sem demora, vamos direto para mais uma sequência espetacular aqui na Liberdade FM.

0: realmente foi incrível. Não saia daí, que vem mais música em breve aqui no Bom Dia Liberdade. Pessoal, vamos para um rápido intervalo aqui na Rádio Liberdade 104,9 FM. Já estou de volta. Não saiam daí.
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2: 10h43.
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4: 10h45.
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2: Aqui estamos nós outra vez, com gente trabalhando, gente viajando e muitos aumentando o volume para desfrutar de mais músicas top conosco.

Caramba, gente, essa realmente é sucesso. E amanhã continua no mesmo pique aqui no Bom Dia Liberdade. Muita música de qualidade e acompanhando você que acordou cedinho. Não mude de estação. Temos mais uma seleção musical top chegando na Rádio Liberdade, 104,9 FM. Tá na Liberdade, tá bom demais.

0: estamos concluindo mais uma edição do Bom Dia Liberdade. Agradecemos imensamente o carinho, a audiência e a presença de todos vocês nesta manhã conosco na Rádio Liberdade 104,9 FM. Um abraço especial para o pessoal do comércio, da zona rural, motoristas, trabalhadores e todos os ouvintes que nos acompanharam, trazendo alegria, informação e muita música boa para começar o dia. Não saia da sintonia da Rádio Liberdade FM, a emissora que lidera em Água Boa, Mato Grosso. E sempre se lembre, tá na liberdade, tá bom demais. Sou Alessandra Deitos e amanhã nos reuniremos novamente às 8 da manhã para mais uma edição do Bom Dia Liberdade. Fiquem com Deus, tenham um dia maravilhoso e até amanhã.
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2: 11:02.
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0: Salve, salve, galera! Muito bom dia para você ligado pelas ondas da 104,9. Seja bem-vindo à nossa programação, à nossa Rádio Liberdade FM. 11:05. A partir de agora estamos chegando para mais uma edição do nosso Esporte Total. As principais informações esportivas. Tudo o que rolou no final de semana você acompanha aqui pelas ondas da 104,9, a nossa Rádio Liberdade FM. Esporte Total começa sempre com a graça do meu bom Deus. A direção geral é dele, Celso Blemer. Produção e direção artística da nossa querida Ediene Alves. Apoio técnico, Gilney Macari e Brenda Oliveira. Comunicação e apresentação é minha, Marquinho Vale. Hoje em dose dupla, comigo aqui nos estúdios da Rádio Liberdade FM. Aliás, hoje é segunda-feira, ele.
1: Nos comentários, Edilson Zago. Fala, professor.
0: Professor Edilson Zago, muito bom dia. Seja bem-vindo ao nosso Esporte Total dessa segunda-feira, professor.
2: Bom dia, mas muito bom dia mesmo, meu grande amigo Marquinhos Vale, a todos vocês, amigos ouvintes da 104.9. E estendo meu bom dia também a ele, meu sobrinho querido e afilhado de Barra do Garças, o Otávio, que tá aqui, ele que é filho do grande treinador de handebol, Marcos Tinti, que hoje representa a Barra do Garças, que está lá em Canarana, disputando jogos regionais. E um detalhe importante, hein, Marquinho? Esse grande profissional que já passou por 10 anos aqui em Água Boa, ganhando muitos títulos, pode retornar sim. Ele passou no concurso da Prefeitura Municipal e esperando ser chamado aí, né? A qualquer momento deve pintar mais um grande técnico de handball para Água Boa, garotinho.
0: Muito bem, então tá aí o garotão que é flamenguista, tá aqui nos estúdios da Rádio Liberdade FM. Seja bem-vindo aqui ao nosso Esporte Total. Professor Edilson Zago, hoje a gente vai falar de seleção brasileira, ótimo, estreia do Brasil, vamos falar daqui a pouquinho, vamos também trazer aqui, falar um pouquinho

0: Aqui um resumo, né, do leilão do Hospital do Câncer Direito de Viver, que aconteceu no domingo ontem aqui em Água Boa. Graças a Deus, mais um ano concluído aí, mais um leilão com muito sucesso.
1: E mais um recorde batido, Marquinhos.
0: Isso, graças aí ao empenho de todo mundo, a toda a comissão organizadora e a população de Água Boa, que abraça esse evento como nunca, viu? Impressionante como a solidariedade falou mais alto ontem no mais um evento do Hospital do Câncer de Barretos aqui na cidade de Água Boa. Daqui a pouquinho a gente vai falar do leilão também. Claro, a Alemanha, rapaz, sapecou 7-1 em Coroçal ontem. Muita gente ficou assim, já lembra do drama de 2014, drama, né, professor? É, meu amigo, você calma, gente, é Coroçal, primeiro ano que Coroçal tá participando de uma Copa do Mundo, e ó, a Alemanha saiu na frente, os caras foram lá, fizeram um golzinho ali, já valeu a festa, né,
1: já valeu, professor? Valeu a festa, olha, incrível como que é emocionante futebol, né? E hoje eu vi pela manhã também uma reportagem justamente sobre esse jogo, né? Aí um jogador da Alemanha, Marquinhos, deve ter algum conhecido, né, lá de Coroçal, ele rezando junto com o time do Coroçal, como que o esporte é magnífico, né? Então não é só saber ganhar, tem que saber ganhar e saber perder. Estar numa Copa do Mundo já é uma grande vitória para um país como esse do Coroçal, né? Então acredito que vai ficar marcado na história de Coroçal essa Copa do Mundo de 2026.
0: Coroçal é uma ilha, né? Pequeninha no continente aqui. Ali fica próximo ali a Venezuela, né? Na realidade aqui na América do Sul com a América do Norte ali. E é um paísinho muito pequeno, né?
1: Pois é.
0: Ali foi colonizado ali pelos espanhóis, né? E é a primeira vez que ele participa aí da Copa do Mundo. Se você chegar numa Copa do Mundo pra participar, meu amigo, já é um grande feito,
1: como,
0: né?
1: Como comparar com uma seleção alemã, né?
0: Como comparar com a Alemanha, né? Então 7-1 a Alemanha bateu aí ontem. Outros jogos da Copa, por exemplo, Japão e Holanda, jogaço, empate em 2-2 também.
1: Jogo bom, hein?
0: Equador foi derrotado, Costa do Marfim derrotou o Equador na estreia. Meu amigo, é Copa do Mundo, vale ressaltar, a Áustria bateu a Turquia por 2-0, Estados Unidos 4-1 no Paraguai. Essa me surpreendeu, viu,
1: professor? Muito me surpreendeu, claro que se fosse 1-0 apenas, né? 2-1, jogo amarrado, né? Contra o Paraguai, grande seleção, grandes jogadores palmeirenses lá, né? Eu sei que nós já tem umas gozações aí, mas eu acredito que o Paraguai ainda se classifique, mas uma belíssima vitória dos Estados Unidos.
0: Muito bem, e a Suécia, rapaz, meteu 5-1 na Tunísia ontem, goleada também da equipe sueca, aí pra cima da Suíça na Copa do Mundo, pelo grupo F da Copa do Mundo. Hoje a gente vai ter Bélgica estreando contra o Egito, né? E temos o Irã contra a equipe da Nova Zelândia, também joga hoje aí pelo grupo G da Copa do Mundo. Além do grupo H, vamos ter a estreia da Espanha, uma das seleções apontada como favorita para essa Copa do Mundo, vale ressaltar, estreia hoje contra Cabo Verde a partir da 1:30 da tarde, né? A gente vai ter também, né, a Arábia Saudita e os uruguaios se enfrentando. Bom jogo esse aqui.
1: Estreia do Uruguai, né?
0: 19 horas. Estreia do Uruguai hoje na Copa do Mundo também. Uruguai que tem muita tradição em Copa do Mundo. Jogo em Miami às 19 horas. Aí pela Copa do Mundo são os compromissos aí da Copa do Mundo desta segunda-feira. A Copa do Mundo não para. Mas, professor Edilson, vamos começar pela seleção brasileira, grupo C da Copa do Mundo. Professor Edilson, como é que você analisou o empate do Brasil com o Marrocos na estreia no sábado? Foi frustrante, não foi? Como é que você analisa?
1: Olha, Marquinhos, para nós que conhecemos do futebol, para mim foi um resultado até normal. Claro que gostaríamos muito e muito, né, que o Brasil começasse uma Copa do Mundo com uma vitória, mas pelo retrospecto, né, de Marrocos, que vinha de 26 jogos invictos, né, com esse treinador que já tem 2 ou 3 anos, se não me falha a memória, diante da sua equipe seleção marroquina, né? Então, acredito, começou mal, né? Um lance muito peculiar, né? A nossa zaga ficou para trás, um belíssimo gol de Marrocos, saindo 1-0, mas depois, logo em seguida, né? O Vini Júnior provou, né, que está lá para tentar ajudar o Brasil com um belíssimo gol também, mas foi só isso. E isso que isso, esse jogo sirva de lição, Marquinhos Valle. Eu acredito que para uma pessoa que está na seleção, que veio, vamos dizer assim, ser o salvador da pátria, que todos nós brasileiros, eu coloco todos nós brasileiros, queríamos um treinador estrangeiro, né? E está aí um dos melhores treinadores estrangeiros à frente da seleção brasileira, mas que para mim começou muito mal essa escalação, né? Principalmente

0: do meio-campo e o ataque. Que sirva de lição, nosso meio-campo não funcionou, deixou a desejar, e também o atacante, o Thiago, né? Também não
1: Igor
0: foi
1: Thiago.
0: Bem. Igor Thiago, exatamente, não foi bem. Temos jogadores para suplentes, né, que vai dar conta do recado, mas infelizmente para mim, o Ancelotti, ele mexeu muito, muito atrasado, poderia ter colocado, né, esses jogadores com mais tempo, tanto o Endrick, quanto os jogadores lá de ataque no meio campo também, quando ele mexeu, o próprio Danilo entrou, ele vai dar conta do recado, é um grande jogador, que para mim tem que ser titular, tanto ele quanto o Endrick, claro que é só a minha opinião, mas o Brasil deixou a desejar, Marquinhos. Pegamos uma seleção forte, mas agora tem que fazer o resultado, fazer gols para tentar classificar em primeiro no grupo.
2: Olha, fazendo uma análise de Marrocos e Brasil, no meu análise, né? Tanto é que eu lá no bolão, lá fui assistir com o pessoal do Sicredi, a gente marcou lá no Noemi para assistir lá, fui assistir lá e o bolão lá eu faturei, tá?
0: 1-1?
2: 1-1. Já conhecia a seleção do Marrocos, já acompanhava.
0: Futebol.
2: O pessoal vai falar, quem que é Marrocos? Falei, estão enganados.
0: Seleção, a pessoa fala 3-0, 4-0.
2: Seleção do Marrocos, tá 26 jogos invicto, vem um treinador aí há vários anos comandando, desde as categorias de base, aquele treinador que tá lá, aquele jogador que estão com ele, vem treinando com ele da categoria de base do Marrocos. Então aí, o cara conhece, tá fazendo. Marquinhos. E pra mim, na minha humilde opinião, a seleção do Marrocos jogou muito melhor do que a seleção brasileira. O Brasil deu sorte ainda de sair com um empate contra a seleção marroquina. Várias falhas pra mim. Rafinha saiu devendo demais no jogo.
0: Demais, nada, hein, Marquinhos?
2: Né? O Igor Thiago, você citou também pra mim, uma decepção, tá? Na questão das mudanças do Carlos Ancelotti, colocou o Luiz Henrique, ele não surtiu efeito, tá? Apesar que o Luiz Henrique, eu gosto muito do estilo dele, acho um excelente jogador, mas pra mim era um jogo pro Endrick entrar, professor Edilson. Jogo quebrar ali de marcação dos caras,
0: exatamente,
2: velocidade.
0: Exatamente, Marquinhos.
2: Pra mim, que ainda jogou uma bolinha na seleção brasileira, fez algo diferente, não é porque fez o gol, mas foi o Vini Júnior. Ainda jogou uma bolinha ali na seleção brasileira, mas muito abaixo.
0: Casimiro muito abaixo.
2: Casimiro muito
0: tá
2: abaixo.
0: Pesado.
2: Casimiro chegando atrasado na bola, inclusive tomou cartão amarelo, já foi substituído ali, porque você tem um cara amarelado no primeiro tempo, você corre o risco de ter um cara expulso. Sim, né?
0: Exatamente.
2: Então o Ancelotti vai ter que acertar essa seleção brasileira. Realmente decepcionou bastante a seleção brasileira na estreia, pra mim.
0: Pra mim também.
2: Pra mim foi uma decepção. O Brasil, tudo bem, o Marrocos é um adversário forte, vai dar trabalho pra qualquer time.
0: Vai.
2: Quem encarar o Marrocos, você pode ter certeza. Independente de quem pegar o Marrocos, o cara sabe jogar.
0: Exatamente.
2: Vai dar trabalho pra qualquer time. Mas o problema é que, se o Brasil empata jogando bem, beleza, empatou porque tinha um grande adversário do lado, mas o Brasil empatou jogando mal, levou sorte de não perder esse jogo de estreia e ter feito um pontinho na estreia do Brasil na Copa do Mundo, professor Edilson.
0: Concordo plenamente, Marquinhos Vale, com suas palavras, e acho que tem aí uma semana, né? O jogo é sexta-feira ainda contra o Haiti.
2: Isso.
0: Então esperamos que nossa seleção realmente nos deixa, né? Com um pensamento positivo que vai dar para chegar lá na frente. Para ser campeão tá muito longe, mas tem que apresentar um bom futebol para que nós brasileiros possamos realmente confiar na nossa seleção.
2: Muito bem, então tá aqui, ó, grupo C, a Escócia lidera, que é o grupo do Brasil, tem 3 pontos, Marrocos 1 ponto, Brasil 1 ponto, Haiti não pontuou. O próximo adversário do Brasil no grupo C, como disse o professor Edilson, a Escócia encara Marrocos, né? Em Boston na sexta-feira, e o Brasil também na sexta-feira. A Escócia joga às 19 horas, então nós vamos jogar sabendo o resultado desse jogo, tá?
0: Isso é importante.
2: Nós já vamos jogar sabendo o resultado desse jogo contra o Haiti, que vai ser na Filadélfia, que o Brasil vai jogar às 21h30, às 9h30 da noite, pelo horário de Brasília, contra o Haiti. Aí sim, ó, essa questão de classificação de Copa do Mundo depende muito de uma vitória de goleada em cima do Haiti, tá?
0: Exatamente.
2: Esse jogo é importantíssimo pro Brasil, professor.
0: E pra mim, claro que é apenas a minha opinião, Marrocos ganha da Escócia, Brasil vai ganhar do Haiti, como você mesmo disse. Pra mim, nós vamos disputar a primeira colocação com o Marrocos. Claro que a Escócia ganhou da fraca a seleção do Haiti, então fez seu papel de casa, mas agora o Brasil tem que fazer seu papel e ganhar bem.
2: Do Haiti, ganhar do Haiti, com resultado,
0: exatamente.
2: Goleado, até porque eu acho que o Marrocos vai bater a Escócia, tá? É muito mais time que a Escócia.
0: Eu também acho.
2: E aí, meu amigo, Marrocos pegando o Haiti, ele pode ficar em primeiro. Então o Brasil tem que se cuidar nesse jogo e vencer bem a equipe do Haiti.
0: E de repente, né, Marquinhos, porque a gente sabe que as nossas palavras que Marrocos possa possa ganhar da Escócia, mas vai ser um jogo mais difícil. Então, de repente, o Brasil pode até terminar a noite em primeiro do grupo, né?
2: Com fazendo certeza.
0: Uma goleada aí.
2: Dá pra
0: pegar em primeiro do grupo ainda, nessa rodada, na segunda rodada.
2: Na segunda rodada da Copa do Mundo. Vamos aguardar, então, aí a nossa seleção brasileira, então, na sexta-feira, às 21 horas e 30 minutos.

0: juntos, Brasil e Haiti. Professor, pelo grupo D, os Estados Unidos estreou os donos da casa com uma goleada fantástica para cima da equipe paraguaia. Olha, confesso que eu não esperava o Paraguai tomar uma sapecada dessa que tomou na estreia. Estados Unidos venceu por 4-1, professor.
1: Exatamente, né? Estados Unidos mostrou que não é só um anfitrião, né? Que realmente veio para essa Copa do Mundo para fazer história, viu, Marquinhos? Que uma estreia diante da ótima equipe do Paraguai, claro que vacilou, né? Quando você vacila, toma 3 gols aí, depois tem que correr atrás, é complicado. E depois tomou o 4º ainda no final. Parabéns à equipe americana, né? Que começou brilhantemente a Copa do Mundo 2026.
0: A Áustria bateu a Tunísia, do mesmo grupo aqui do grupo D, bateu por 2-0, né? Ali a equipe da Tunísia, então o grupo tá assim, ó, o grupo D, Estados Unidos 3, né? A Áustria em segundo com 3, Turquia 0, Paraguai 0, ainda não pontuaram. A próxima rodada aqui desse grupo, Estados Unidos e Áustria, Turquia e Paraguai aí se enfrentando pelo grupo D. Já no grupo E, os alemão, ai, ai, ai, ai, ai, esse placar me assusta. Contra Coroçal, né? Como eu disse para o professor Edilson Santos, começou o programa ontem, às 14 horas desse jogo, os alemão aplicaram aquela goleada, já botando uma pane no mundo inteiro, todo mundo já lembrando de 2014. 7-1 para cima de Coroçal. É a maior goleada da Copa até aqui, professor.
1: Até aqui, isso. Aproveita a oportunidade, manda um grande abraço, amigo Carlão lá em Monte Alto, está na escuta. E torcendo, claro, para nossa seleção brasileira. Mas não, viu, Marquinhos? Eu acredito, claro, que a Alemanha também. Eu tenho certeza que veio para disputar o título, sim. Mas, como você mesmo disse, né? Curuçao é a primeira vez que participa da Copa do Mundo, uma ilha de pequeno porte. E a Alemanha, com certeza, é uma grande seleção para favoritas para essa Copa. Mas vamos ver, né? Das quartas de final, oitavas de finais para frente, né? O que pode acontecer.
0: A Costa do Marfim, né, venceu por 1-0 a equipe do Equador. O Equador estreando com derrota aí na Copa do Mundo. Costa do Marfim, 1-0. Alemanha, grupo E, 3 pontos. Costa do Marfim, 3. Equador, 0. Coroçal também, 0. Próxima rodada aqui do grupo E. Alemanha e Costa do Marfim, Equador e Coroçal se enfrentando pelo grupo E da Copa do Mundo. Já do grupo F, esse aqui foi um jogaço, viu? Em Dallas, a Holanda empatou em 2-2 com o Japão. Esse já é um jogo aqui, provavelmente deve sair o adversário do Brasil, professor Adilson.
1: Exatamente. Brasil que se cuide, né? Com certeza a comissão técnica já está de olho, né, nessa chave para já estudar, né, Marquinhos? Hoje o futebol brasileiro, o futebol já é assim, né? Um amador já é assim, imagina uma seleção na Copa do Mundo. Com certeza a comissão técnica toda já está lá estudando os adversários do Brasil na próxima fase, porque tem que estudar mesmo, porque não tem seleção boba, não.
0: Muito bem, você vê aqui, por exemplo, a Suécia 5-1 na Tunísia, também aplicou uma goleada.
1: Goleada,
0: nesse grupo,
1: hein?
0: F, né? Suécia lidera com 3 pontos, Japão tem 1, Holanda 1, Tunísia ainda não pontuou. Próxima rodada do grupo F, né? Acontece aí Holanda e Suécia, já um confronto direto, Japão e Tunísia ali. O Japão deu sorte aqui, hein? Já pode abrir ali, porque pegou a Tunísia, a seleção que tomou de 5-1 da Suécia, e exatamente, pelo que joga a seleção japonesa, é grande favorita para esse jogo aqui do grupo F. Já no grupo G, hoje, a gente tem a Bélgica estreando contra o Egito e o Irã contra a Nova Zelândia aqui pelo grupo G. Já no grupo H, professor Adilson, aí nós temos a seleção espanhola encarando Cabo Verde, né? Espanha e Cabo Verde, Arábia Saudita e Uruguai, então, ou seja, duas seleções tradicionais de Copa do Mundo, Espanha campeã do mundo, Uruguai também, estreando hoje na Copa do Mundo.
1: Perfeitamente, Marquinhos. Espanha, principalmente, né? Está com uma seleção muito lapidada, muito bem montada, né? E o Uruguai sempre vem forte também, né? Com a seleção argentina também, com a seleção brasileira e tudo mais. Então serão grandes jogos aí pela frente.
0: Muito bem. E aí amanhã a gente vai ter a seleção francesa. Todo mundo quer ver a França jogar nessa Copa do Mundo, né?
1: Expectativa é grande, né, Marquinhos?
0: Expectativa
1: é
0: grande. França que pegou o Senegal, Iraque e Noruega, né? Vão se enfrentar ali. E a Argentina, os irmãos também estreia amanhã às 10 horas da noite, a Argentina de Lionel Messi, atual campeão do mundo, né? Essa é a última Copa do Mundo.
1: Esse jogo não podemos perder, né, Marquinhos?
0: Encarando a Argentina, com certeza não podemos perder. Estreia da Argentina contra a... Dois jogos que eu não perco. Esse da França contra a Senegal, quero ver a França jogar. A Espanha...
1: França é hoje?
0: A França é amanhã.
1: Amanhã.
0: Tá? Hoje é. É Espanha e Cabo Verde, Arábia Saudita e Uruguai. Vou assistir todos os jogos, tá?
1: Maravilha.
0: E horário bom, ó. A Espanha aqui a 1h contra Cabo Verde, Arábia Saudita às 19h, às 19h contra o Uruguai. Vou assistir todos os jogos, porque provavelmente também a Espanha vai dar trabalho nessa Copa do
1: Mundo.
0: Perfeito,
1: Marquinhos.
0: Aí amanhã, França e Senegal, Iraque e Noruega. a Argentina e a Argélia, como eu disse aqui, pelo grupo F, pelo grupo G, J, né? E aqui a Jordânia encarando a equipe da Áustria na Copa do Mundo, grupo J aqui. Então são esses aí os jogos da Copa do Mundo aí, entre hoje e amanhã. Infelizmente o Brasil não estreou com o pé direito, como a gente queria, né? Mas faz parte, a coisa funciona assim. Então tá aí, seleção brasileira, esperamos que agora contra o Haiti a gente consiga um belo resultado
1: e
0: aí.
1: E que venha com mudanças já no início do jogo, viu, Marquinhos? Atitude, né? Eu acredito que o Lancelotti, quem somos nós para ensinar o Lancelotti, né? Eu é um técnico hiper mega experiente e ele viu que a coisa tá feia. Marquinhos, posso fazer uma colocação
0: aqui? Fica à vontade.
1: Hoje eu vi uma entrevista do Vanderlei Luxemburgo. E, ó, cara, eu assino embaixo com todo respeito o que vão pensar do que eu vou falar aqui agora. Porque nós brasileiros, quando eu falo nós, eu me incluo também. Nós estávamos numa expectativa de vir um grande treinador, de vir um treinador europeu, de gabarito, gabaritado, tudo mais. Então, não falaram que, não falamos, vamos dizer assim, que os nossos treinadores brasileiros não tinham condição? Então, contratou esse grande Carlo Ancelotti, que teve as mesmas dificuldades dos treinadores brasileiros. Então, a verdade é que os nossos jogadores não estão jogando. Tá entendendo? Então não é o treinador que vai sair do banco de reservas para ir lá fazer o gol. Então, agora nós temos que ter paciência, a nação toda confiar no trabalho do Carlo Ancelotti, que realmente treinador não ganha jogo. Espero que dê volta por cima, o Brasil seja até campeão mundial, mas que vai ser difícil, vai.
0: Muito bem, vamos trazer então Luiz Felipe Scolari participando do Seleção Esporte TV, falar um pouquinho aí da seleção brasileira, ele que é experiente, campeão do mundo, né?
1: Muito
0: experiente. Foi nosso último treinador campeão do mundo, ele falou aí um pouquinho a respeito de estreia da seleção brasileira, vamos acompanhar aí o que disse Luiz Felipe Scolari.
2: Não há tranquilidade, porque não vai ter tranquilidade, né? Dá a eles uma palavra de carinho, uma palavra de incentivo, dizendo que tudo que foi feito foi na melhor das intenções, e tudo aquilo que a gente tentou fazer deu errado e que não era o nosso dia. Não adianta acusar A ou B ou C, ou dizer, ah, aquela bola podia fazer isso, aquela bola. Não adianta mais. Tem que só dizer a eles que a partir dali é um novo jogo.
3: Eu tenho convicção que a diferença de Brasil e Alemanha nunca vai ser de um placar de 7-1. A diferença de Brasil e Curaçao é 7-1. A diferença, por mais que a Alemanha fosse o melhor time daquela Copa, jamais um placar desse ilustra a diferença de dois times desse tamanho.
2: Eles não vinham sendo o melhor time, Rizek. Eles não vinham sendo o melhor time. Tanto que eles jogaram no Beira-Rio, tiveram um problemaço.
3: Contra a Argélia. E 1-0 na França. Argélia nas oitavas e 1-0 na França no Maracanã, jogo duríssimo.
4: E eu lembro bem daquele jogo, os primeiros 15 minutos.
3: Na primeira fase também, jogo duro com os Estados Unidos.
4: Até a Alemanha fazer 1-0, a sensação que eu tinha era que o Brasil venceria aquele jogo, que o Brasil estava dominando o jogo.
2: Nossa,
4: aí fez 1-0 e tudo aconteceu.
2: A bendita estatística, Felipe, mostrava que nós tínhamos um jogo muito melhor que a Alemanha. E dados estatísticos que nos favoreciam no primeiro tempo. Mas depois mudou tudo em 7, 8 minutos e aí não tem o que fazer.
0: Ou seja, né? Ou seja, ainda marca muito estrago aí essa vitória, né, o professor Edilson, da nossa seleção brasileira, né, ainda dá muito estrago aí pra cima, ainda lembra muito o 7-1, é um drama que a gente ainda não superou na seleção brasileira, você vê que não tem nada a ver, tava falando da estreia do Brasil ali, mas não tem como, volta no tempo.
1: É uma ferida que vai ser difícil ser cicatrizada, Marquinhos Vale, todos os amigos ouvintes, com certeza, falou de Alemanha, impossível esquecer esse 7-1, meu amigo.
0: Muito bem, então tá aí, então, tudo pra você da seleção brasileira, estreia do Brasil, 11:26. Eu vou para um rápido intervalo. Quando eu voltar, eu volto com mais esportes aqui. A gente vai falar um pouquinho do leilão do Hospital do Câncer que aconteceu ontem na cidade de Água Boa, logo após o intervalo comercial. É rápido, sai daí não. Na sequência, eu tô de volta.
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4: Rádio Liberdade FM informa a hora certa.
5: 11:28.
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9: 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Estamos de volta às 11 horas 28 minutos no coração do Brasil. Professor Edilson, ontem mais um marco para a história de Água Boa, para a população de Água Boa. Tivemos aí o leilão do Hospital do Câncer de Barretos, mais uma edição aqui em Água Boa. E eu vou deixar exclusivamente a você a falar do evento que aconteceu ontem, mais uma demonstração de solidariedade de todos que participaram, mais um recorde quebrado. Parabéns aí a toda a população de Água Boa e a todos os envolvidos na realização de mais um leilão do Hospital do Câncer, professor.
10: Perfeitamente, Marquinhos, olha, com muito orgulho e alegria no coração, né, que falo dessa causa justa, né, que nós tivemos participando, não só ontem, né, Marquinhos?
9: Isso,
10: eu falo
9: já
10: que já tem meses aí atrás que o pessoal estava correndo atrás de prendas, correndo atrás de tudo para que fosse o nosso público atendido da melhor forma possível. Então eu começo a minha fala por essas duas pessoas, né? Wesley e o próprio Ronaldo Portela, né? Que são os cabeças realmente desse leilão. E o Celso, conversando com o Celso também, que é o nosso leiloeiro lá também, junto com o Fernando, o próprio Ronaldo, são pessoas magníficas que eles, o Celso me falou uma palavra que eu concordo plenamente: coletividade. Marquinhos Vale, essa equipe é maravilhosa, Marquinhos Vale e todos os amigos ouvintes, porque quem esteve presente, né, no leilão, que ajudou pelo menos com a cartela do almoço, né, que concorreu a uma belíssima moto 0 km bis, né, então, que esteve lá presente, cara, bateu todos os recordes possíveis e eu aproveito a sua audiência realmente de pedir desculpas a algumas pessoas que realmente chegaram um pouquinho mais atrasadas, né? Que compraram sua ficha, foram para almoçar e que infelizmente, como de última hora, nós vendemos tantas fichas, mais de 1.100 fichas de almoço, para você ter uma noção. Então, no momento, nós tivemos dificuldades com mesas para acolher todo o público. Realmente, eu sei que faltou alguma coisinha ou outra, mas o Wesley e a toda a sua equipe corremos atrás. Sei que demorou um pouquinho, né? Teve algumas pessoas que reclamaram, mas é aquilo que eu falo, Marquinhos: a causa é muito mais justa do que esses pequenos detalhes, porque nós realmente não esperávamos tanta gente assim. Claro que gostaríamos de bater o recorde do ano passado e foi batido, coloco aqui a todo o público aguaboense, que a nossa cidade é uma cidade fantástica em ajudar o próximo em qualquer evento, Marquinhos, em qualquer evento. E o Hospital do Amor realmente já é uma tradição, 13º leilão, e o ano que vem vai ter o 14º, e assim até o último dia das nossas vidas. Então só tem que agradecer primeiramente a Deus, que nos deu forças, né, para que esse leilão fosse concretizado. Para vocês terem uma base, eu já

0: passei todas as informações também para os meus pais lá do interior de São Paulo, que lá também fazem muito também leilão sobre para o Hospital do Amor, que o ano passado tivemos um cheque simbólico que foi exposto de R$ 427 mil limpinhos na mão do diretor, né, empresário do Hospital do Amor de Barretos. E esse ano nós batemos o recorde, fomos para R$ 438 mil limpinhos, que vai estar na mão novamente do diretor do Hospital do Amor de Barretos, Marquinhos. Então, Marquinhos, eu falo para você, e a toda a nação, a minha emoção é tão grande aqui, todo o público de Água Boa que esteve presente, porque a vida, Marquinhos, não tem preço. Eu falo para você que 4 anos atrás eu estive precisando, eu sou uma pessoa que posso falar plenamente o que é o Hospital do Amor de Barretos, o como nós somos tratados. Inclusive, semana que vem eu tenho um novo retorno para Barretos, e há 4 anos após a minha cirurgia, também com todo o apoio da nossa Água Boa e também dos meus parentes do estado de São Paulo, que rezaram por mim. O nosso querido professor Amós, recém foi curado de um câncer também de próstata lá do Hospital do Amor de Barretos. Então, se eu for falar nomes aqui, a gente vai ficar aqui até 1 da tarde. Então, eu só tenho que agradecer a Deus por fazer parte, de estar me ajudando e dando saúde para mim poder retribuir o mínimo que esse Hospital do Câncer fez para mim, entendeu? E para tantas pessoas que necessitam. E eu não tô aqui para fazer política, e também agradeço também o doutor Mariano, porque todas as viagens que eu faço e todas as pessoas que precisam fazem para Barretos, a prefeitura ajuda com a passagem. Então não estou aqui fazer política, não, estou aqui falar do certo, que é certo, que é errado. Então só tenho que agradecer não só a Deus, mas a todas a população aguaboense, Marquinhos Vale.
1: Muito bem, então tá aí mais um leilão realizado. A questão ontem até ali conversando com algumas pessoas, né? É que a Água Boa, né, cresceu. Nós estamos aí com 32, quase 33 mil habitantes.
0: Exatamente,
1: né?
0: Exatamente.
1: Vamos ver quando sair o próximo censo. Acho que vai ter até mais disso, né? Desse ano de 2026. E o CTG era um espaço, né, que a gente usava ali, que, como se diz, comportava o maior número de pessoas. E tá pequeno agora,
0: tá professor. Tá pequeno, Marquinhos. Tá pequeno. Ano que vem nós vamos ter que se desdobrar aí, como seu organizador, tentar achar um local, né, que realmente abranja mais ainda, que o nosso objetivo é sempre querer mais.
1: Mais gente, mais pessoas, gente, né, contribuindo.
0: Mais pessoas, né, pra tentar ao máximo angariar aí possíveis para passar para esse hospital maravilhoso.
1: Muito bem, mas tá aí, mais uma vez um sucesso independente ali, sucesso, portanto, pessoal agiu rápido ali na questão de mesa, colocou mesa pelo lado de fora ali embaixo. Exatamente. Das árvores, fez o possível ali, portanto, a questão do almoço também foi ajeitada, e assim, o que voga é a causa. Exatamente, é a solidariedade no final, é isso que é importante, ajuda ao Hospital do Câncer de Barreto. Parabéns a todos os envolvidos e à população de Água Boa. Ah, agora me fugiu o nome da senhora lá que ganhou a moto no bingo. Agora eu queria falar aqui, o céu sabe. Acabou me fugindo o nome dela.
0: Mas estava lá concorrendo também, fiquei a 3 pedrinhas.
1: Fiquei 2 cartelas por 3, tá bom.
0: A emoção foi grande também.
1: Foi grande, bom demais. Mas é isso aí, parabéns lá à ganhadora da moto também, e parabéns a todos que participaram. O ano que vem tamo junto com mais um leilão do Hospital do Câncer de Barreto, com certeza, aqui na cidade de Água Boa. A gente tinha colocado lá, inclusive, na área Top Sport, nós tinha mandado lá pro pessoal lá. A gente tinha colocado um ano de publicidade na Top Sport, a gente doou o Hospital do Câncer, um ano de publicidade para as empresas lá. Não sei quem ganhou ainda, depois o Fernando deve passar para a gente poder colocar aí quem foi a empresa que comprou. Muito bem, 11:35, 11:35 no coração do Brasil, na cidade de Água Boa, falando de seleção brasileira. Nossas delegações de Água Boa seguem em Canarana até quarta ou quinta, né, professor?
0: Isso, parece que é isso. Quinta-feira, na parte da manhã, termina.
1: Termina, né? Os jogos que tá acontecendo lá da nossa etapa aqui, da nossa região, tá acontecendo na cidade de Canarana, e nós tem nossas delegações de futsal, basquete, handebol, voleibol.
0: Masculino e feminino, né?
1: Isso.
0: Dois naipes,
1: isso.
0: A categoria A, né, que é o juvenil, a categoria B, que é sub-14.
1: E o pessoal tá lá em Canarana dando duro. Aí, portanto, e a disputa não tá fácil não, meu amigo, porque tem querência, tem Barra, tem as outras cidades, e olha, não é fácil não, mas estão lá. Parabéns aí aos nossos professores, tivemos a abertura lá na sexta-feira, né? Aconteceu a abertura lá no Pedro Cassian, né? Vale a gente ressaltar, exatamente, né? Acho que o Ademar Parzuelo, que é o outro, também em reforma, por isso foi no Pedro Cassian, Mas tá aí, parabéns aí a todos que se encontram lá em Canarana e vamos aguardar aí para ver os resultados que a gente vai obter lá na cidade de Canarana. Professor Adilson, ontem a gente teve Lewis Hamilton em Barcelona da Ferrari, o Lewis Hamilton quebrando o recorde como sempre, né? Ele que tem...
0: Voltou a vencer, Marquinhos?
1: Venceu ontem, olha, cara. Impressionante como andou o Lewis Hamilton ontem lá em Barcelona, aos 41 anos, amigo. Agora se torna o piloto mais velho a vencer um grande prêmio de Fórmula 1, Lewis Hamilton quebrando mais, ele que é o maior vencedor de corridas, de pódio na Fórmula 1. Títulos mundiais tem 7, se igualou a Michael Schumacher, ele quebra mais um recorde ontem em Barcelona e eu quero trazer ali, portanto, desde a largada, como é que foi a corrida lá em Barcelona, pro telespectador acompanhar aqui pelas ondas da 104,9.
2: Primeira fila, Russell e Hamilton. Russell largou bem, larga bem a Mercedes, Antonelli vai para cima do Hamilton agora antes da primeira curva. Hamilton tenta segurar a segunda posição, Leclerc por fora, vai embora o Monegasco, espetacular essa disputa. Valendo nesse momento a sexta posição, Leclerc passou. Ele vinha anunciando essa ultrapassagem, tentou algumas vezes na freada da 1, mas num trecho de curva de raio longo, difícil, Leclerc foi para cima para ganhar a posição. Agora resta saber, Hamilton volta à frente ou não do Russell?
3: Tranquilamente na frente.
2: Vamos ver, foi atrapalhado ali pelo carro do Gasly. Não deve ter muito sufoco não. Tá saindo o Hamilton, você tem aqui a imagem da reta principal com o George Russell. Hamilton e Russell, Hamilton à frente! A Ferrari foi esperta. Olha a informação agora, gente. Foi reduzindo a vantagem do Russell. Agora o Antonelli, lado a lado. Russell tenta se proteger por dentro. Antonelli pisou lá fora e vai fazer a ultrapassagem por dentro na primeira curva. Russell tentou segurar, mas não deu.
4: Opa!
2: Antonelli com problemas. Acabou de ultrapassar o Russell com problemas, o líder do campeonato. Voltando ao topo, voltando ao lugar mais alto do pódio. Depois de uma temporada de 2025, super sofrida. São as últimas curvas. Hamilton e Ferrari. Ferrari e Hamilton. Juntos, senhoras e senhores. Pela primeira vez. Apontando na reta.
1: Muito bem, tá aí Lewis Hamilton que largou lado a lado ali com a equipe Mercedes, com Antonelli e George Russell, né? O Antonelli não teve sorte, quebrou, ficou pelo caminho, mas o Hamilton ultrapassou com a briga direta ali, portanto, aos 41 anos ele se torna o piloto mais velho a vencer um grande prêmio de Fórmula 1, quebrando os recordes ali, Lewis Hamilton levando a Ferrari após 2 anos, amigo, que não ia pro pódio. É, o Hamilton levou a Ferrari, muita festa ontem na Catalunha, circuito de Barcelona. Lewis Hamilton é o cara da Fórmula 1, tá aí o Hamilton. Antonelli segue sendo o líder do campeonato, mas teve muita festa e muita comemoração ontem com a equipe Ferrari após 2 anos voltar ao pódio. E olha, numa prova que o Hamilton foi muito bem, dominou muito bem ali o piloto da equipe da Ferrari, viu? A classificação do Campeonato Mundial de Fórmula 1. A classificação do campeonato. Kim Antonelli segue como líder do campeonato aí com 156 pontos. Lewis Hamilton é o segundo. 115. Abre do olho, porque a Ferrari melhorou, hein? E o Hamilton, meu amigo, o Hamilton é osso duro de roer. Tem 115 pontos, é o segundo colocado. George Russell na terceira colocação com 106. Charles Leclerc é o quarto com 75. O quinto para Lando Norris, o atual campeão mundial. Tá mal esse ano, em 73 pontos. Oscar Piastri na sexta colocação com 68. Max Verstappen, olha o Verstappen, rapaz. Que situação do Verstappen. Sétimo colocado com 55. Pierre Gasly é o oitavo com 41. O nono é Isaac Hadjar com 34 pontos. Décimo para Lee Alonso com 28 pontos. Esses são os 10 que pontua no Campeonato Mundial de Fórmula 1. Passando a limpa aqui para você. Já no Campeonato de Construtores, que é aquele que dá aquela grana para a equipe, a Mercedes segue firme na ponta, ali com 262 pontos. A Ferrari vem em segundo com 190. Também está na briga, está no pálio. Aí a McLaren Mercedes tem 141. O quarto colocado para a Red Bull Ford com 89 pontos aqui. A Haas Mercedes tem 57 pontos na quinta colocação. A Racing Bulls Ford ali na sexta colocação com 41. A equipe Haas Ferrari, sétima colocada com 21. A oitava, a William Mercedes com 11 pontos. Nona colocação para Audi com 2 pontos e Aston Martin é a décima colocada com apenas 1 pontinho. São as 10 que pontua também no Mundial de Construtores aí de Fórmula 1. Então tá aí, passando a limpa, a Fórmula 1, final de semana, grande

0: Prêmio da Catalunha, vitória de Lewis Hamilton. Muito bem, 11:42, último break. Na sequência a gente volta para falar de time brasileiro. O professor Edilson está com a camisa do Palmeiras aqui hoje. Daqui a pouquinho a gente volta para trazer informação dos clubes brasileiros. Daqui a pouquinho, na sequência, após o nosso intervalo comercial. É rápido, sai daí não. Na sequência eu tô de volta.
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3: 11:42.
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3: 11:44.
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0: de volta com o nosso Esporte Total, 11:44, 11:44 do coração do Brasil. Professor Edilson Zago, tudo tá parado no futebol brasileiro, os principais times aí com as folgas, né? Devido à Copa do Mundo, mas o Palmeiras, o seu estádio, você estava acostumado a chamar lá de Allianz Parque, agora mudou, vai ser Nubank Park, porque a W Torre fechou o acordo ali com a própria Nubank, né? E ali, portanto, pela uma boa... Na realidade, o acordo anterior estava defasado, né? Aquele acordo
1: certo,
0: com a Allianz ali. Por isso, a própria W Torre tratou de vender para a Nubank. Vale ressaltar, o Palmeiras não tem nada a ver com isso, ele tem um percentual disso. E aí, com isso, o estádio passa a se chamar Nubank Park, a casa palmeirense, que o torcedor já estava acostumado lá no Allianz.
1: Isso.
0: Enfim,
1: mesmo,
0: jogo final de semana, agora mudou tudo, ó, professor.
1: Ah, Marquinhos, é o mundo, né? É o mundo que nós vivemos hoje, não vou nem falar Brasil.
0: Nova, né? Forma de arrecadar, os clubes descobriu o home nights, né?
1: Não tenha dúvida, né? Novas formas de arrecadar fundos aí. Então, quem ganha, eu acredito que ainda é o Palmeiras, né? Independente da troca de nome, com certeza vai ter mais dinheiro em caixa, vai ter mais dinheiro para trazer melhores jogadores para o time do Palmeiras, e para mim eu não vejo diferença de ser A ou B o nome do estádio. O que manda é o cacife no caixa, né?
0: É o dinheiro pingar lá, isso é que manda. Muito bem, o Palmeiras fica perto de contratar o meio-campista português de 18 anos de idade, aí do sub-20. Fábio estava no Burnley, né, da Inglaterra, e deve chegar ao Brasil na semana que vem, é um dos nomes aí. O Palmeiras está muito perto de concluir a contratação de Fábio Sou, meio-campo português de 18 anos de idade. A expectativa é de que o jogador chegue na próxima semana para assinar o contrato. Ele chega ao Verdão para completar a sua formação no time sub-20. Na equipe inglesa também atuava pela categoria de base. Considerado um meio-campista com característica de segundo volante e capacidade de jogar na bola aérea, Fábio deixou recentemente o Braille e avalia opções. Tinha proposta da Espanha e da Europa, mas decidiu vir pelo Palmeiras, né? Pela oportunidade de negócio, pela proposta ser melhor ali com seus agentes. O jogador chega. Abel Ferreira foi um pedido especial do treinador nesse jogador aí, portanto, jovem de 18 anos que chega aí para completar a sua formação. O Palmeiras já vendo o futuro, para completar.

0: essa formação no sub-20, mas já com o aval do Abel para provavelmente usar no time titular, professora Dilson.
1: Perfeitamente, né, Marquinhos Vale? É o que eu falo, né? É visão de futebol. Essa é a palavra correta. Pode escrever aí, ó, o que o Palmeiras está gastando com esse garoto e o que ele virá a faturar em cima de um garoto de 18 anos. Se já tem várias equipes grandes atrás dele, você imagine o que virá pela

0: assinar o contrato ali entre os dois. E o São Paulo e Vitor Sá está novamente muito próximo de assinar o contrato. O clube e o jogador encerraram as pendências financeiras que havia atrapalhado o negócio nos últimos dias e chegaram a um acordo de tendência em que o atacante deve assinar até dezembro de 2029 com o São Paulo. A definição ocorreu após uma reunião nesta quinta-feira com o Rui Costa, diretor de futebol do São Paulo, e os representantes do jogador, que deve retornar às conversas na sexta-feira para alinhar detalhes da assinatura do contrato, que deve ocorrer nos próximos dias. As partes haviam chegado a um acordo na última semana, mas tiveram divergências financeiras nos últimos dias. O negócio corria risco. Vitor Sá tentou negociar com o São Paulo a composição diferente em seu salário para que o valor líquido fosse um pouco maior. O clube bateu o pé e manteve a proposta original. Vitor Sá receberá, tá? Vitor Sá receberá 700 mil até o fim de 2026 e 1 milhão até o fim de 2029. O jogador é um pedido diretamente do técnico Dorival Júnior, que considera, né, o ataque uma posição prioritária para o São Paulo nessa janela de transferências que abriu aí a partir do dia 20 de julho. O atacante tinha contrato com o Krasnodar até dia 30 de junho. A equipe russa tentou renovar, mas Vitor Sá priorizou o retorno ao futebol brasileiro e as partes possuem bom relacionamento ali. O São Paulo, a divergência tinha sido nesse salário, né? Porque o São Paulo queria pagar até o final de 2026 700 mil e a partir de 27, né, até 29, 1 milhão.
1: Certo.
0: Por mês ali. Tá, mas essa divergência acabou, que o Vitor Sá acabou aceitando aí a proposta. O cara não quer ficar na Rússia, né, professor? País em guerra, no frio, não
1: pelo
0: quer.
1: Pelo amor de Deus, Marquinhos. Olha, eu falo pra você, eu dividiria o meu salário pela metade, mas
0: eu saía, né? Eu
1: vazava num país como esse.
0: Muito bem. E o São Paulo também tá atrás de um lateral, tá? Aliás, lateral não, um zagueiro, tá? Tá à procura de um zagueiro aí no mercado, né? Teve algumas sondagens ali.
1: Não conseguiu depois que o Arboleda saiu, ainda não.
0: Ainda não conseguiu um zagueiro. O São Paulo mantém a busca por zagueiro, teve uma negociação frustrada ali, tentou um nome de um português aí que teve negociando aí nesses dias, agora não fugiu o nome, mas não conseguiu ainda esse zagueiro, tá no mercado. São Paulo precisa contratar um zagueiro urgente. Essa é a grande realidade ali, isso é uma prioridade do Tricolor, mas por enquanto nada definido ainda pro São Paulo Futebol Clube, pro Tricolor Paulista. Quem tava agindo muito forte no mercado também em busca de jogadores era o Cruzeiro, né? O Pedrinho BH já tinha dado ali a indicação que o Cruzeiro trazeria de 3 a 4 reforços, inclusive o argentino lá, o Mantinel, já foi contratado, tá? Aí para o Cruzeiro, já chegou um aposto, jogador bem valorizado, né? No futebol argentino, ele foi contratado, tá? Já pelo Palmeiras, já tá fechado. Ia só fazer exames lá em Porto Alegre, né? O Cruzeiro recebeu uma proposta do Betis da Espanha pelo Caíque. O Caíque é aquele jogador que já foi sondado por esses clubes da Rússia, e o Pedrinho BH tinha uma proposta, acho que de 10 milhões ali de euro pelo jogador. Ele falou assim, não, eu só vendo se for por 15, se não for por 15 eu não vendo. Então ele botou o preço e agora parece que, e é um jogador jovem, viu, professor Edilson, muito promissor. E fez bem o BH em segurar.
1: Quando teve aquela,
0: todo mundo criticou, ah, mas 10 milhões de euros é muito dinheiro pelo jogador da idade, a proposta é muito boa. Mas o cara, quando tem, é diferente, né? Ele bate o pé e fala, não, eu quero 15. Se me pagar 15, leva. E aí agora
1: não abriu mão, né, Marquinhos?
0: E não abriu mão. Chegou a proposta de 15 agora. Já como ele falou que vendia pelos 15, agora tem que manter a palavra também.
1: Com certeza, Marquinhos.
0: Agora também chega 15 lá pra falar, não, eu quero 20. É o Gabriel Rojas, né, que chegou a Belo Horizonte pra assinar o contrato. É o reforço argentino, já a primeira contratação aí do Cruzeiro pra temporada, tá? Vale a gente ressaltar. O lateral esquerdo, Gabriel Rojas, desembarcou em Belo Horizonte nessa sexta-feira pra assinar o seu contrato também, que vai até 2029, tá? E deve ser anunciado nos próximos dias. Gabriel Rojas estava de férias com a família do México quando o negócio com o Cruzeiro foi concretizado. Lateral esquerdo de 28 anos, defendia o Racing desde 2023. O jogador chegou a figurar na pré-lista de Scaloni cotado para a Copa do Mundo da Argentina. A expectativa era de que Rojas chegasse a BH na noite desta quinta-feira. Contudo, o avião que não conseguiu, né, pousar no aeroporto de Confins em função do mau tempo, o jogador voltou ao Rio de Janeiro e desembarcou na capital mineira nessa sexta-feira. As conversas foram longas, né? Aí, portanto, o jogador estava de férias, como eu disse, no litoral mexicano. O lateral fará exames fora da Toca da Raposa, em uma clínica particular ali que o Cruzeiro manda seus jogadores fazer, para depois de tudo assinar o seu contrato com o Cruzeiro. O Cruzeiro vai desembolsar cerca de 6 milhões de dólares, aproximadamente 30 milhões na cotação atual parcelada. Foi um negócio aí com o Racing da Argentina. Uma boa grana, hein, professor Edilson?
1: Pelo amor de Deus, hein, Marquinhos? Põe boa grana nisso, hein? Então, ó, só não joga porque quem não quer, né, Marquinhos? Porque o salário é exorbitante.

0: É, um grande salário também. Ele vai ganhar bem, o cara. Vai, mas é bom jogador, tá?
1: Bom jogador.
0: Tava cotadíssimo pra ir pra seleção argentina. O negócio é que a gente tem muito jogador bom. Tem só muitos. Não foi porque tem muito lateral, mas é um jogador espetacular. O Cruzeiro acertou muito bem esse lateral. Você vai ver quando ele vestir a camisa do Cruzeiro.
1: Eu aí, acredito.
0: Professor Edilson, excelente jogador. Acho que o Cruzeiro acerta e acerta bem ali, portanto, em contratar esse jogador. Muito bem, então tá aí informações do Cruzeiro, né? O Galo, por enquanto, parado, viu, o doutor Eugênio? Contratou ninguém, ficou só naquela conversa, sondando, mas até agora não contratou ninguém, o Galo forte, vingador, aí o Atlético Mineiro. O Corinthians, salário atrasado, dívida com Talheres, isso tudo impede o Corinthians, né, de contratar, e aí pra acabar de completar o salário tá atrasado também pros jogadores, e aí a situação é dramática lá e... Como se diz, o Osmar Stabile que se vira o dirigente do Corinthians, a galera quer receber. Vale a gente ressaltar, viu? A diretoria busca alternativas para quitar ali as dívidas que tem do Corinthians com seus atletas. Por enquanto, nenhuma contratação pintou por lá, pro lado corintiano até aqui. Já o Mengão também, que é outro, tá falando que vai buscar reforço, né? Que o Jardim indicou alguns nomes, né? Vale a gente ressaltar. E por enquanto, né? O BAP, né? Vale a gente ressaltar uma briga danada entre ele e Leila Pereira, né? Acho que os dois agora começaram a se pegar, então numa briga, numa discussão danada aí, os dois aí, portanto, estão saindo faísca essa briga Palmeiras e Flamengo, né? Mas até agora também o Flamengo, nenhum jogador também. Tem sondagem sendo feita, mas nenhum nome, viu, doutor Ed? Chegou até aqui pro Flamengo, até agora, né? Fala-se de alguns nomes ali, tem alguns jogadores argentinos no radar, jogadores que estão no futebol europeu, tem até um jogador que é medalhão, tá? Aí, portanto, que tá na que é o Danilo, o Palmeiras quer, o Flamengo também quer, diz que já tem proposta dele.
1: Vai ser uma briga grande.
0: Vai ser uma briga grande, diz que tem até uma proposta já dos dois clubes aí, tanto pro Danilo aí, pro agente do Danilo aí, o Flamengo quer. O Flamengo quer porque quer o Danilo, mas por enquanto nada, né, fechado ainda, vale a gente ressaltar, né? A renovação com o Alexandre, né? Tá encaminhada, segundo as informações, né? O Alexandre, lateral do Flamengo, aí tem uma renovação encaminhada aí pelo diretor do Flamengo, José Boto. Aí nos próximos dias vamos ver se conclui aí, portanto, o negócio do Flamengo aí, portanto. Por enquanto é isso, é os clubes brasileiros tentando se reforçar. A gente tem campeonato municipal de campo agora essa semana, se eu não me engano, o jogo da transmissão na quinta-feira. A gente vai ter jogo terça, quarta e quinta. Seguida aí, então amanhã, depois de amanhã e na quinta-feira, porque na sexta tem o Jogo do Brasil. Então a rodada que aconteceria na sexta, ela foi antecipada para quarta-feira e a gente vai ter a estreia dos veteranos de Água Boa contra a equipe do Juventus, a molecada do professor Amós, com transmissão aí no canal da Secretaria de Esporte, Cultura e Lazer na quinta-feira, professor Edilson.
1: Quinta-feira eu consigo estar lá, Marquinhos, estamos juntos.
0: Tô contando com a sua presença lá na quinta-feira, então.
1: Maravilha.
0: Pra gente trazer esse jogo aí. Lembrando que a Potência, né, Potência Futebol Clube, estreou contra a equipe na quarta-feira, né? Passou contra a equipe lá da Santa Maria, agora me fugiu o nome, Associação Bela Vista, e venceu por 5-0, viu? Sonora goleada. 5-0, sonora goleada.
1: Estreia, hein?
0: Estreia bem aí a equipe da Potência, parabéns à Potência pela vitória. Time comandado pelo Pepe Leandro e pelo auxiliar Gago, professor Adilson.
1: Rapaz, que dupla é essa, hein?
0: Dupla, é.
1: Isso, dupla,
0: meu amigo, mas vou falar, o campeonato municipal não tem time bobo não, tá? As equipes aí estão tudo mescladas, esse negócio de poder trazer 5 dá um fôlego, digamos assim, para as equipes. Você tem 5 caras ali, né? Exatamente. Então já dá uma diferença grande aí. Exatamente. Então é mais ou menos isso aí. Vamos aguardar a estreia dos veteranos, então, com transmissão ao vivo. Professor Edilson, aí na quinta-feira estaremos por lá para trazer direto do Estádio Municipal Irineu Spentoff contra a molecada. Lembrando que o Amós tem dois times, né? Ele tem o Juventude, que é o time principal, e tem o Juventus, que é aquela molecadinha ali que ele treina.
1: Certo.
0: Ele vai dar trabalho no campo, pode ter certeza, viu?
1: A dúvida, fôlego total, né? A molecada voa abaixo.
0: Com certeza aí. Então, Dilma Torneira, essa galera dos veteranos aí, Bicudo, Marcão do Povo, que se prepare. Apesar que eles estão mesclados, tá, pessoal Edilson? Também trouxeram um cinco de fora, fizeram uma panela mesclada.
1: Dizendo, rapaz.
0: Os caras não é bobo também, né?
1: Nada.
0: Professor, final do nosso Esporte Total, obrigado pela sua participação, como eu digo, é sempre bom ter você aqui a segunda-feira. Obrigado, professor.
1: Eu que agradeço, Marquinhos Vale, mais uma vez, meu querido afilhado Otávio está aqui. E olha, Marquinhos, como que a coisa que nós comentamos, né, sobre o Hospital do Amor de Barreto. Sabe quem me passou uma informação aqui pelo WhatsApp?
0: Ah.
1: Acho que muita gente conhece. É o nosso amigo Berrel, ele faz salgadinhos. Sim, aí para a cidade toda. Ele, nesse momento, ele está na casa de apoio de Água Boa, lá em Barretos. Ele tá com um colega, ele tá

0: acompanhando um senhor já de idade, que não tinha ninguém para acompanhá-lo, né? Para fazer o tratamento do Hospital do Amor. Então, grande abraço, Berrel. Você está fazendo uma causa enorme e justa de ajudar esse seu colega que está lá na casa de apoio que Água Boa fornece aos nossos munícipes aqui, Marquinhos. Meu amigo Carlão, muito obrigado pela audiência. Você, aguaboense, que todo dia está acompanhando esse belíssimo radialista aqui, meu grande amigo Marquinhos Vale. Grande abraço a todos e até quinta no Campeonato Municipal, se Deus quiser.
1: Muito bem, a partir das 19h30 estaremos por lá no Estádio Municipal. Obrigado, professora Dilson, eu sempre falo, é muito bom contar com você aqui todas as segunda-feiras. Gente, Berrel, parabéns aí pelo trabalho aí, tá lá em Barreto acompanhando o colega aí, que Deus abençoe vocês aí, viu, meu irmão? Abraço também pro Carlão Matias lá em Monte Alto, São Paulo. Galera também, meu amigo Josirã lá em São Pedro dos Crentes, William Valadares de Moraes lá em Pedrinópolis, Minas Gerais, quando o aplicativo tá 100% aí a galera entra mesmo, menino. É, aquele abraço aí a todos vocês. Valeu pelo carinho da audiência, se assim o papai do céu nos permitir, amanhã eu volto com mais uma edição do nosso Esporte Total. Forte abraço pra todo mundo, valeu e até amanhã!

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6: Meio-dia.
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1: Segunda-feira, 8 de junho de 2026, está começando no seu rádio a edição 4766 do Jornal Mato Grosso no Ar, o maior programa de rádio jornalismo do estado de Mato Grosso.

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1: Eu sou Mariana Ramon e destaco as principais notícias de hoje para você que nos acompanha por uma das dezenas de emissoras de rádio que veiculam o jornal Mato Grosso no ar. Motociclista morre após grave acidente na BR-163. Três mulheres de Mato Grosso estão entre as criminosas mais procuradas no Brasil. Homem é preso após furtar botijões de distribuidora. Semana da Pauta Verde 2026 prioriza processos ambientais em Mato Grosso. A entrevista da semana desta segunda-feira é com a consultora do Mundo das Milhas, Andréia Carmagnani.

0: agora uma breve reflexão que está no livro de Tessalonicenses, capítulo 5, versículo 21.
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0: Caso você queira interagir com nossa equipe, entre em contato conosco pelo e-mail jornalmatogrossonoar@gmail.com. Faremos nosso primeiro intervalo e voltaremos com as notícias.
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0: certa, em Água Boa, a cidade que mais cresce em todo o Vale do Araguaia.
1: Meio-dia e 6 minutos.
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0: Hora certa em Água Boa, a capital do Araguaia.
1: Meio-dia e 7 minutos.
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5: Abrimos este bloco de notícias com a previsão do tempo para o estado de Mato Grosso.
4: Chuva ou sol, frio ou calor, vamos de previsão do tempo.
5: Segundo a agência Climatempo, Clima e Previsão, o tempo nesta segunda-feira em Mato Grosso vai estar claro, com muitas nuvens e algumas regiões com céu nublado. A temperatura no estado permanece estável e terá a mínima de 17 e máxima de 36.

0: 6 graus.
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0: Um motociclista morreu em um grave acidente de trânsito na BR-163 em Sorriso. Ele pilotava uma motocicleta de alta cilindrada e acabou perdendo o controle durante o trajeto. O Rômulo Bessa é quem traz os detalhes.
2: A vítima foi identificada como um empresário de 40 anos de idade. O acidente aconteceu na manhã de domingo nas proximidades do assentamento Jonas Pinheiro, a cerca de 5 quilômetros da praça de pedágio de Sorriso. De acordo com as informações apuradas no local, o motociclista seguia pela BR-163 sentido Sinop, quando saiu da pista e atingiu uma placa de sinalização à margem da rodovia. O impacto foi tão forte que a vítima sofreu ferimentos gravíssimos e entrou em parada cardiorrespiratória. Equipes de resgate estiveram no local, realizaram procedimentos de salvamento, mas a vítima não resistiu e morreu ainda no local do acidente. O sargento Justo do Corpo de Bombeiros falou sobre o atendimento.
3: Nós estamos aqui para a BR-163, há um ritmo de acidente de motocicleta, um acidente de alta energia, acabou destruindo a moto quase que literalmente. Segundo informações aí dos motoristas, né, que visualizaram mais ou menos o que aconteceu, ele acabou se perdendo na estrada e veio ficar na lateral da via aqui. A vítima estava politraumatizada. Um bombeiro que estava deslocando para Sinop realizou o primeiro atendimento aqui à vítima. Estava em gasp ainda, possuía sinais vitais, mas quando a equipe da ambulância chegou, ele já estava sem sinais vitais, né? Pela gravidade das lesões que ele possuía.
2: O atendimento mobilizou equipes do Corpo de Bombeiros, SAMU e da concessionária responsável pela rodovia. Os socorristas realizaram procedimentos de reanimação por aproximadamente uma hora, na tentativa de restabelecer os sinais vitais do motociclista. De acordo com o militar, o esforço foi coletivo.
3: Vale ressaltar que foi um atendimento em conjunto aqui, uniu o SAMU, a equipe do Rota do Oeste e a equipe do Corpo de Bombeiros. Tudo que foi necessário para essa vítima voltar à vida foi feito. Medicação, RCP, oxigenoterapia, a gente tinha dois médicos aqui no local da rota do SAMU, tinha a equipe de enfermagem do Corpo de Bombeiros também. Então, tudo que foi necessário para essa vítima restabelecer os sinais vitais foi feito, mas infelizmente a vítima veio a óbito no local.
2: Apesar de todos os esforços das equipes de resgate, a vítima não resistiu aos ferimentos e teve o óbito confirmado ainda no local. As circunstâncias que levaram ao acidente deverão ser investigadas pelas autoridades. De Sorriso, Rômulo Bessa para o Jornal Mato Grosso no Ar.
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0: De acordo com a lista de procurados pela Justiça do Governo Federal, três mulheres de Mato Grosso estão entre as criminosas foragidas há mais de um ano. O Sérgio Pastor é quem tem os detalhes.
4: Um fato curioso chamou a atenção na divulgação da lista nacional de criminosos mais procurados pela Justiça do Governo Federal: a participação de mulheres. Na lista estão cinco mulheres e três são de Mato Grosso. Embora sejam a minoria, a participação feminina em diferentes tipos de crimes de pequena a grande repercussão vem crescendo em todo o território nacional. No ranking, Marissa Ingrid da Silva Rodrigues, de 24 anos, conhecida como Jenny, Rapunzel e Maribomba, é uma das criminosas que está sendo procurada por mais tempo. Ela está foragida desde 2024 por liderar o tráfico de drogas com outras duas pessoas na cidade de Sorriso, no Mato Grosso, depois da prisão de seu companheiro. De acordo com a polícia, além de venda ilegal de entorpecentes, ela também está envolvida com o Tribunal do Crime, ao ser mandante de assassinatos e ainda ocultação de cadáveres, tudo pela disputa de território. Depois, em Mato Grosso, vem Angélica Saraiva de Sá, conhecida como Angeliquinha, Bibi, Virgínia e Baronesa. Tem 34 anos e é apontada pela polícia como uma das chefes da organização criminosa do Comando Vermelho, mas também foi condenada a 99 anos e 11 meses de prisão em regime fechado pela morte de quatro trabalhadores próximos a Cuiabá. Em seguida, vem Carolina Gomes de Brito, de 38 anos, conhecida como DBX, Catleia, Debochada ou Isabelle. Ela é procurada por liderar uma das principais facções criminosas. A desembargadora do TJ de São Paulo, Ivana David,

0: destaca que a entrada no mundo do crime sempre vem acompanhada de promessas e facilidades.
1: O crime organizado oferece para as mulheres, né, ou o envolvimento com o tráfico, ou às vezes sendo mula, a hipótese de que, se eventualmente forem presas, podem ser beneficiadas com a prisão domiciliar ou na fase de investigação, na fase da ação penal, ou mesmo depois que eventualmente sejam condenadas.
0: O aumento da quantidade de mulheres na criminalidade realmente impressiona, principalmente os cargos ocupados por elas, de liderança, confiança. Com perfil estratégico, as criminosas não só conseguem ganhar espaço no crime organizado, mas também despistar a polícia, se mantendo por muito tempo apenas na lista de procurados e bem longe da cadeia. De Brasília, Sérgio Pastor, para o Jornal Mato Grosso no Ar.
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3: Em Brasília, o relatório final do Grupo de Trabalho sobre Combate à Misoginia será apresentado na Câmara dos Deputados Federais na próxima quarta-feira. O repórter Murilo Souza traz mais informações.
4: A Câmara dos Deputados encerrou a fase de audiências públicas do Grupo de Trabalho que analisa o projeto de lei que equipara a misoginia, definida como ódio ou aversão às mulheres, ao crime de racismo. O texto prevê penas de 2 a 5 anos de prisão para combater discursos de ódio e a discriminação baseada na crença da supremacia masculina. A coordenadora do colegiado, deputada Tabata Amaral, do PSB de São Paulo, anunciou que o foco agora está em receber sugestões técnicas para construir a versão para a votação.
5: O nosso trabalho está longe de ter terminado. A gente está agora numa fase muito importante de acolher as contribuições técnicas, de sugestões de alteração do texto que a gente está analisando. Então, por favor, me procurem, procurem a equipe do meu gabinete, a secretaria do nosso grupo de trabalho, para que a gente possa fazer esse esforço difícil, complexo, mas necessário, de tentar, não sei se consensuar, mas com certeza consolidar as contribuições para que a gente possa avançar.
4: A última audiência pública reuniu juristas, pesquisadores e representantes de embaixadas para avaliar a eficiência jurídica da proposta. O objetivo é assegurar que os novos mecanismos possam ser aplicados de forma prática pelo sistema de justiça e estejam alinhados com os princípios da Constituição Federal, como a liberdade de expressão e a dignidade humana. Segundo a deputada, o relatório final do colegiado será apresentado na próxima quarta-feira. Durante a reunião, representantes estrangeiros compartilharam as experiências de seus países. Simon Fairweather, conselheiro político da Embaixada Britânica, explicou que o Reino Unido incluiu o sexo na lista de motivações de crimes de ódio. Pela legislação britânica, se um crime for motivado por hostilidade baseada no sexo, a pena se torna mais severa. Ele também destacou ações voltadas para o ambiente digital, como a proibição de aplicativos de inteligência artificial que tiram a roupa de mulheres em fotos sem autorização. Já a representante da embaixada francesa, Cynthia O'Hyon, afirmou que a lei da França evita o termo misoginia, por considerá-lo amplo e subjetivo. O direito francês prefere focar em sexismo ou violência sexista. A constitucionalista Alice Bianchini, presidente da Associação Brasileira de Mulheres de Carreiras Jurídicas, garantiu que a proposta atende aos critérios técnicos necessários para integrar o sistema penal. Ela rebateu críticas de que o texto criaria um conceito vago e explicou que a proposta segue a mesma lógica das leis que já punem o racismo e a homotransfobia. O projeto de lei que criminaliza o ódio contra mulheres já foi aprovado pelo Senado e, se for aprovado pela Câmara dos Deputados sem alterações, poderá seguir diretamente para a sanção presidencial. Da Rádio Câmara de Brasília, Murilo Souza.
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3: A polícia militar prendeu um homem por furtar 2 botijões de gás de uma distribuidora no interior do estado para quitar uma suposta dívida com o tráfico de drogas. O Rômulo Bessa é quem tem os detalhes.
6: O homem foi visto por uma equipe da polícia militar que fazia o patrulhamento em uma região da cidade de Sorriso. Devido à suspeita, ele foi abordado pelos policiais, que descobriram que 2 botijões de gás haviam sido furtados de um estabelecimento comercial da cidade. Além da abordagem ao suspeito, um casal que também estava com um botijão foi visto nas proximidades. Devido à suspeita, os policiais realizaram o procedimento de checagem. O sargento Fernando, da Polícia Militar, deu detalhes sobre o caso.
7: Fazíamos policiamento na região da rua Los Angeles, próxima à delegacia.

0: Em dado momento visualizamos esse cidadão aí, ele tava de motocicleta, chamou a atenção que ele carregava um potinho de gás e estava com a placa da motocicleta tampada por uma camiseta. Ele amarrou essa camiseta aí na placa aí e por isso chamou a atenção. Resolvemos fazer a abordagem. Próximo a ele ali havia um outro veículo com um casal ali com outro botijão de gás numa baixada ali da Avenida Los Angeles.
1: Após a checagem, o casal foi liberado. De acordo com o policial, o suspeito confessou que furtou os botijões para quitar uma dívida com drogas.
0: Segundo até o primeiro abordado, quanto ao casal, falaram a mesma versão separadamente. Ele estava carregando dois botijões de gás que ele teria furtado numa distribuidora da região leste de Sorriso e que um dos botijões de gás teria caído da motocicleta, rolado a descida e batido no carro desse casal. As versões combinaram ali, foi rolado esses dois casais aí como testemunhas. Esse primeiro abordado, ele foi detido e informou que ele estaria devendo uma certa quantidade aí para uma facção criminosa de Sorriso e que teria ido até uma distribuidora conhecida na cidade de Sorriso também e teria furtado esses botijões de gás aí.
1: O caso é acompanhado pela Polícia Civil de Sorriso. Os objetos furtados foram recuperados para o estabelecimento comercial. De Sorriso, Rômulo Bessa, para o jornal Mato Grosso no Ar.
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3: O Poder Judiciário de Mato Grosso participa da Semana da Pauta Verde 2026, uma mobilização nacional promovida pelo Conselho Nacional de Justiça, o CNJ. A iniciativa busca dar mais celeridade ao julgamento de processos ambientais. O Sérgio Pastor é quem tem os detalhes.
4: Entre os dias 8 e 12 de junho, o Poder Judiciário de Mato Grosso participa da Semana Pauta Verde 2026. A mobilização acontece em todo o Brasil e é promovida pelo Conselho Nacional de Justiça para dar prioridade ao julgamento de processos ambientais. E neste ano, o foco está na gestão de resíduos sólidos, especialmente em ações relacionadas à regularização de lixões e aterros sanitários. Durante a semana, o Complexo dos Juizados Especiais em Cuiabá concentrará esforços para impulsionar demandas ambientais e estimular soluções consensuais para os conflitos. A iniciativa busca dar mais celeridade às demandas, estimular soluções consensuais para os conflitos e fortalecer a atuação do judiciário na promoção da sustentabilidade e da proteção ao meio ambiente. Para o coordenador do Núcleo de Sustentabilidade do TJ de Mato Grosso, desembargador Rodrigo Roberto Curvo, a Semana da Pauta Verde fortalece o papel do Poder Judiciário na busca por respostas efetivas aos desafios ambientais. Outra ação de destaque na semana de mobilização será a edição especial do projeto Interligue Já. Iniciativa desenvolvida pelo Núcleo Permanente de Métodos Consensuais de Soluções de Conflitos e pelo Centro Judiciário de Soluções de Conflitos Ambiental, em cooperação com instituições públicas e a concessionária Águas Cuiabá, para estimular a interligação de imóveis à rede pública de esgoto e fortalecer a solução consensual de demandas relacionadas ao saneamento básico. O mutirão completará 546 procedimentos pró-processuais de conciliações voltadas à regularização sanitária e ambiental de imóveis ainda não conectados à rede coletora disponível. Por meio do diálogo, da orientação técnica e da construção de acordos, além de evitar a judicialização de ações coletivas, a adesão voluntária dos moradores previne impactos que atingem diretamente a saúde pública, a qualidade dos recursos hídricos e a proteção do meio ambiente. De Brasília, Sérgio Pastor, para o Jornal Mato Grosso no Ar.
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8: Rádio Liberdade FM informa a hora certa.
12: Meio-dia e 26 minutos.
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15: Hora certa em Água Boa, a cidade que mais cresce em todo o Vale do Araguaia.
12: Meio-dia e 26 minutos.
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17: O Jornal Mato Grosso no Ar volta agora com a previsão do tempo para a capital mato-grossense.
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17: Segundo a agência Climatempo, Clima e Previsão, o tempo nesta segunda-feira em Cuiabá vai estar claro e com muitas nuvens. A temperatura na capital permanece estável, com máxima de 33 graus.
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17: A entrevista da semana desta segunda-feira é com a consultora do Mundo das Milhas, Andréa Carmagnani. Na primeira parte da entrevista, ela conversa com Vanderlei Munhoz sobre as melhores formas de acumular milhas, como escolher o cartão de crédito ideal e quais benefícios podem ser aproveitados além das viagens. Confira.
18: Ô André, que prazer recebê-la. Seja muito bem-vinda. Eu que agradeço a oportunidade de estar vindo aqui falar um pouquinho desse universo do mundo das milhas, que muita gente acha que as milhas aí não servem para nada e deixa expirar todos os anos aí milhões de milhas, deixando muito dinheiro na mesa.
19: Pois é, as pessoas às vezes por não saber, por falta de conhecimento, perdem recursos, perdem dinheiro, perdem muitas oportunidades. E aí eu gostaria de começar falando, Andréia, primeiro, é necessário ter um cartão de crédito para usufruir do mundo das milhas?
18: Então, o melhor é saber que você não precisa ter um cartão de crédito, porque ele representa muito pouco no teu acúmulo aí para uma viagem. Apenas de 15 a 20%. Então, até aquela pessoa que não tem cartão de crédito, se ela utilizar as estratégias de compras aí do dia a dia de forma estratégica, ela acumula 50 vezes mais do que um cartão Black. Então, para você ver, o cartão representa muito pouco. Pode perceber que uma pessoa que tem um cartão Black, ela vai gastando ali, se ela tiver um gasto razoável, 10, 15 mil reais por mês, ela não consegue emitir uma ida e volta internacional no ano. Claro que ajuda, sim, mas ele não é fundamental aqui para você acumular e fazer uma viagem no mundo das milhas. Qualquer pessoa, é um mundo que serve para todos.
19: Bom, então vamos lá. Primeiro eu quero esclarecer um pouco, Andréia, sobre a questão do cartão de crédito. É muito importante saber escolher o cartão também. Porque hoje, a gente, antigamente você ia no banco, era só o banco que te oferecia cartão de crédito. Hoje, tem inúmeras lojas, inúmeras marcas que te oferecem cartão de crédito. Agora, essa escolha já é fundamental para começar, porque tem cartões que também não juntam milhas, né, André?
18: Ah, sim. Muitas pessoas lá no Instagram mandam mensagem para mim: Andréia, tem um cartão Casas Bahia, tô acumulando milhas? Tem um cartão da Cachoeiro, tô acumulando milhas? Não. Sempre você tem que ver um cartão de banco ou um cartão digital. A gente tem aí agora vários cartões. Tem o C6, tem o Nubank, que já está pontuando legal para você aí acumular os pontos, né? Porque eu falei que ele representa pouco, mas também é importante esse pouco que ele nos proporciona. Mas o cartão em si, a gente escolhe pelos benefícios que ele oferece, não é nem tanto pelas milhas, é pelos benefícios. Benefícios de um seguro viagem internacional, benefícios de acesso à sala VIP, a restaurantes que você pode acessar nos aeroportos aí do mundo todo sem pagar nada. Então sua viagem já começa em outro nível se você tem um cartão legal.
19: Quer dizer então que existem cartões que não vão me permitir apenas o uso da sala VIP, existem cartões que vão me permitir escolher alguns restaurantes sem ter que pagar, como se eu tivesse numa sala VIP, por exemplo?
18: Isso, e às vezes restaurantes é melhor ainda que a sala VIP, por quê? Lá você tem um cardápio diferenciado e cada pessoa portadora do cartão, ele tem direito a utilizar $32. Então assim, a hora que você chega lá no restaurante, ele converte em reais, dá mais ou menos aí R$150 para você gastar naquele restaurante, pedindo um prato principal, pedindo uma sobremesa, até uma entradinha, um chope, tudo por conta aí do teu cartão de crédito, sem você colocar a mão no bolso.
19: Bom, então que fique muito bem claro que a primeira escolha a ser feita é com relação ao cartão. Saber escolher o cartão de crédito, embora ele, você disse, e surpreendentemente, que ele não é 20%, no máximo 20% do que se acumula de milhas.
18: Sim, se for um cartão Black, 20%. Se for um cartão Platinum, 15%. Porque o cartão Platinum, ele vai pontuar aí 1,5 por dólar. O que significa isso? Muita gente confunde isso. Andréia, mas eu não gasto em dólar, eu gasto em reais. Só que o banco, no final do mês, ele converte sua fatura em reais em dólar. E aí ele aplica a pontuação. Geralmente um cartão Platinum, ele pontua 1,5 por dólar. Um cartão Black já vai pontuar um pouquinho melhor.

0: mais em média de 2 a 2,5 por dólar.
1: Pois bem, eu estou conversando hoje, na entrevista de hoje, com a consultora do Mundo das Milhas, a Andrea Carmagnani. Bom, Andrea, definimos aqui, falamos e explicamos sobre a escolha do cartão. Agora,
0: sim,
1: até então, e muita gente acha que as milhas são apenas para viajar. Eu gostaria que você detalhasse agora o que é que a gente pode adquirir, de que maneira a gente pode usufruir das milhas e até quem não tem o cartão. Depois a gente vai, num segundo momento, explicar como que fazer isso. Mas assim, além de viajar, além de usar uma sala VIP, além de ir a um restaurante, a determinados restaurantes, o que mais eu posso fazer com as milhas que eu for acumulando?
0: Olha, você consegue resgatar hotéis em qualquer lugar do mundo, em qualquer cidade, em qualquer lugar, porque a gente tem aí um leque, uma rede de hotéis gigantesca que você pode resgatar com essas milhas que você acumulou. Então, por exemplo, uma família que não quer viajar, mas ele quer ir ali num resort, quer ir num lugar próximo à sua cidade, com certeza ele vai conseguir um hotel quem consegue resgatar com essas milhas. Também, locação de carro, já com o seguro para terceiros, tudo pago aí com as milhas. Por quê, Vanderlei? As milhas, ela é um valor. Igual a gente tem o dólar, igual a gente tem o euro, igual a gente tem o Bitcoin, ela tem um valor econômico. Então, você consegue trocar por coisas valiosas. Você não vai trocar. Muita gente fala para mim, ai, troquei por uma geladeira, mobiliei minha casa com as milhas. É a forma mais horrível de trocar as suas milhas, porque ela tem um valor muito alto para ser trocado aí por uma panela de pressão, por um air fryer, por uma chapinha de cabelo. Muitas vezes você já está pagando 2, 3 vezes o valor do produto.
1: Pois é, e eu tenho percebido que às vezes você vai, por exemplo, em determinado lugar, por exemplo, uma farmácia, já aconteceu comigo. A hora que eu vou, sim, pagar a conta, a pessoa fala, olha, você tem aqui, você pode usar tanto dos teus pontos aqui. É, sim, uma armadilha?
0: Não, na verdade, nem o atendente, ele sabe o valor dessas milhas. Tem geralmente lá, por exemplo, Droga Raia, Drogaria São Paulo, tem aqueles pontos sticks. E aí ele fala, olha, se você abater aqui seus pontos sticks, você vai ter R$10 de desconto. E aí, na verdade, aquele atendente não sabe o poder que tem aqueles pontos. E aí a pessoa, que também é leiga, acha que está fazendo excelentes negócios, troca milhas valiosíssima por um desconto ali mínimo de 10, 15 reais.
1: Bom, então vamos lá, André. A gente viaja, a gente usa sala VIP, a gente usa restaurante, a gente loca carro, a gente hospeda em hotel e a gente pode fazer compras. Agora, é necessário utilizar a estratégia certa. Resumindo, sim, a milha é um dinheiro que a gente tem guardado?
0: Sim, é uma poupança que você vai fazendo, acumulando. A gente tem estratégia também para essas milhas não expirar. Por quê? Se você não tem a estratégia certa, você vai acumulando, ela também tem um tempo que ela expira. Então a gente tem que cuidar como se fosse um CDB, como se fosse uma aplicação mesmo, porque ela tem um valor, e um valor alto para você trocar em coisas valiosas. Também esqueci de falar que você pode trocar por passeios. Passeios aí em qualquer lugar do mundo, ingressos de shows, várias coisas que você consegue fazer com as milhas. Então, ela tem um valor aí muito forte.
1: É interessante, né, a gente conversar e levar esclarecimento aos nossos ouvintes, porque a grande maioria, e eu fiz questão de convidar você, porque eu também pensava assim, até há muito pouco tempo, que milhas era apenas para viajar, para comprar passagem aérea, e como você não entende, você acaba desistindo, porque parece ser muito difícil, parece ser muito complicado, você nunca consegue entender. E não é bem assim. É só aprender a lidar, não é, André?
0: Sim, você tem que ter alguém ali que te conduza e te faça a linha de raciocínio para você entender o ciclo, porque a gente tem um ciclo do acúmulo, depois a gente escolhe o cartão certo para você usufruir dos benefícios, depois existe a forma certa de você ter os juros compostos sobre essas milhas, que é a hora certa de você transferir para as companhias aéreas, algumas

0: ganhando 30% de bônus, algumas 80%, 100% de bônus, até chegar aí ou na emissão da passagem, ou numa renda extra. Esqueci desse detalhe, dá para fazer um 14º se você quer fazer uma grana aí com as suas milhas. Então, na hora que você transfere para a companhia aérea, você consegue fazer um 14º, você consegue resgatar em hotéis, passeios e até economizar aí horrores nas suas passagens para qualquer lugar do mundo.
1: Pois é, eu vou querer que você explique daqui a pouquinho sobre essa questão de um 14º salário. Você citou também que tem estratégias para as milhas não expirar, porque às vezes a gente, você fica na dúvida, vou transferir para qual companhia? Eu transfiro, depois eu não vou viajar, aí eu perco a milha porque ela expira. E você vai explicar isso pra gente daqui a pouquinho.
0: Com certeza, com certeza.
1: Bom, eu estou conversando na entrevista de hoje com a Andrea Carmagnani. Ela é uma consultora do mundo das milhas. Vou fazer um breve intervalo e volto com mais um pouco de conversa, a segunda parte dessa entrevista.
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5: Meio-dia e 40 minutos.
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5: Meio-dia e 41 minutos.
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4: Hora certa em Água Boa, a capital do Araguaia.
5: Meio-dia e 42 minutos.
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9: De volta com o Jornal Mato Grosso no ar desta segunda-feira, com a segunda parte da entrevista com Andréa Carmagnani, consultora do Mundo das Milhas. Agora ela conversa com Vanderlei Munhoz sobre estratégias para evitar que as milhas expirem, explica como acumular pontos mesmo sem

0: o uso do cartão de crédito e mostra como transformar milhas em dinheiro, gerando renda extra. Acompanhe.
1: Andréia, você falou no bloco anterior sobre essa questão de ter uma estratégia para não perder as milhas, para não expirar, de forma que você não perde essa economia que você vem fazendo ao longo do tempo. Como é?
2: Uma das estratégias é, se você não sabe para onde você vai viajar e nem quando, a estratégia é você deixar dentro dos programas de bancos. Ah, André, quais programas de bancos? Por exemplo, se você tem um cartão Banco do Brasil, Bradesco, se você tem um cartão aí da XP, você vai pontuar na Livelo. Então, esses pontos, ele vai ficar lá, e se você assinar o clube da Livelo, o clube ali basiquinho, clube mil, esses pontos nunca mais expiram. Então é uma forma deles ficarem protegidos. Se você tem um cartão, por exemplo, do Santander, você vai pontuar no Esfera, que você também assina o clube, e esses pontos não expiram nunca mais. Essa é a estratégia mais interessante aí para você que acumula milhas e não sabe ainda o que que vai fazer com essas milhas. Por quê? Quando a gente transfere para a companhia aérea, começa a contar o prazo lá de 2 anos para você utilizá-las. Se você não utilizar, você perde. Então, a melhor forma de você proteger os seus pontos é deixar dentro dos programas de bancos até você definir o que realmente você quer fazer com essas milhas.
1: Bom, vamos lá. Para que o nosso ouvinte não se confunda, vamos colocar assim: tem o banco que opera o teu cartão.
2: Sim.
1: Tem, vamos, o programa de banco, vamos chamar de clube, para simplificar. Sim. E tem, sim, a companhia aérea quando você está falando de viagem aérea.
2: Bom, isso
1: um
2: mesmo.
1: O detalhe é que o ponto que está lá no cartão, ele também expira se você não transferir ele. Aí, se você transfere direto para a companhia aérea, você foge do prazo de expiração do cartão e cai no prazo da companhia aérea.
2: Quando, sim, eu vou... e daí ele se renova para mais 2 anos.
1: Então, mas quando eu vou para o clube, no clube ele está protegido por tempo ilimitado.
2: Ele está protegido. Você paga o clube e aí você pode acumular 5, 10, quantos anos você quiser. Você vai fazendo uma poupança lá, como se fosse um CDB ou como se fosse uma aplicação mesmo.
1: Vamos então agora, Andréia, falar sobre a compra sem o cartão, que pode, sim, me dar 10 até 20 vezes mais pontos do que o cartão. Ou eu posso somar os dois e ter muito mais pontos fazendo a compra, já pontuando só pela compra e pagando com o cartão e pontuando pelo cartão. Como é que funciona?
2: A gente tem aí o programa da Livelo e o programa da Esfera. São dois programas de bancos que você não precisa nem ter cartão de crédito para acumular milhas lá. E assim, como que funciona? Qualquer um pode fazer o cadastro, é livelo.com.br e o Esfera também. Você pode fazer o cadastro e aí você não paga nada por isso. E lá a gente tem mais de 100 parceiros que você já utiliza aí no seu dia a dia. A gente tem Renner, Avon, Centauro, e cada dia essas parceiras oferecem uma quantidade de pontos.
1: Então, você vai e se cadastra nesses clubes, né, na Livelo e na Esfera, e você faz suas compras por ali. E você pontua pelo clube, e aí se você pagar pelo cartão, você vai pontuar pelo clube e vai pontuar pelo cartão também. É isso, André?
2: Sim, e assim, ó, por exemplo, tem a opção de você assinar o clube lá dentro da Livelo, que você ganha mais pontuação. Mas se a pessoa não quiser assinar o clube no primeiro momento, ela não precisa. Ela só vai ganhar uma quantidade menor de pontos. E aí ela tem que se atentar, ela tem que ficar observando que esses pontos têm um prazo de validade de 2 anos, né? Mas assim, eu sempre falo, assinar o clube aí da Livelo é um investimento, porque todo mês vai pingar 1.000 pontos lá dentro da Livelo. Quando você fizer as compras inteligentes, você vai ganhar mais pontuação e aí você vai fazendo aí essa poupança sem problema de ter essa dor de cabeça de expirar seus pontos.
1: E sem contar que tem determinados dias que determinadas marcas oferecem 10, 12 pontos por real para quem é assinante do clube, né?
2: Nossa, eu vou dar uma dica agora valiosa. Todo dia 10 de cada mês, vários parceiros da Livelo pontuam 10 pontos por real. Todo dia 10. Pode entrar lá quando cair, por exemplo, no final de semana, ou vai ser na segunda-feira, ou eles antecipam. Mas todo dia 10, a Livelo tem essa promoção de vários parceiros pontuando 10 pontos por real. Então, o que que eu faço? Aquela listinha de tudo que eu preciso comprar, e aí eu vou observando. Chegou o dia certo, eu vou lá e faço a minha compra, acumulando muito aí, sem depender do cartão de crédito.
1: Andréia Carmagnani, consultora do Mundo das Milhas, é a nossa entrevistada de hoje. Andréia, e como que é que eu vou transformar as minhas milhas, os meus pontos, em um 14º salário? Esses pontos, essas milhas, podem virar dinheiro também?
2: Sim, com certeza. Muita gente aqui dentro da

0: preferência para a companhia aérea, você transfere para a companhia aérea certa e aí a gente consegue vender essas milhas. Você pode vender para um amigo, para um parente que gosta de viajar e que já ia comprar essa passagem aí no site da companhia aérea, ou às vezes até em uma agência pagando o dobro do valor. Porque qualquer passagem aérea emitida com milhas, você economiza aí pelo menos 50% do valor. Ou, aqui dentro da nossa comunidade, a gente tem pessoas que querem viajar e querem comprar essas milhas aí de uma forma, no preço que ela vale, que vai te fazer uma renda extra super legal e vai te pagar, tipo, o dobro do que o banco ia te oferecer. Então, assim, todo mundo ganha, ganha quem quer comprar as milhas porque quer comprar a passagem mais barata e ganha aí quem quer fazer renda extra. Para você ter ideia, tem uma aluna que ela entrou negativada, mas ela queria fazer renda extra. E aí ela acumulou o ano todo e aí no final do ano a gente fez essa estratégia. Ela vendeu para uma tia que ia para Gramado a passagem, a tia pagar o dobro do valor numa agência, ela fez tudo, emitiu as passagens, fez até um roteirinho de viagem pra tia, e aí fez uma renda extra de R$3.000, e ela ganha, tipo, 2 e pouco. Então ela ficou super feliz. Então é o que eu falo, pra quem não quer viajar, dá pra fazer também dinheiro.
1: Pois é, e as pessoas que estão nos ouvindo às vezes ficam pensando assim, ah, eu tenho que comprar tudo pela internet? Não, às vezes você vai comprar sim pela internet, mas de uma loja que tem na tua casa, na tua cidade.
0: Eu sempre cito o exemplo da Renner, porque assim, às vezes você compra, muita gente fica inseguro. Ai, comprei, não gostei, não ficou legal. Você pode ir lá na loja e trocar, experimentar lá e trocar. Ai, eu quero trocar e comprar de novo pela internet. Você pode ficar com aquele crédito e comprar novamente pela internet. Não tem a loja na sua cidade, você também consegue fazer a compra aí de forma online, de forma muito tranquila.
1: André, pra gente fechar, para quem pensava que era só o cartão de crédito que pontuava, que te dava milhas, às vezes a gente pensava, ah, mas eu gasto tão pouco, eu gasto lá 1.500, 2.000, 3.000 por mês, né?
0: Nossa, já dá uma viagem aí todo ano.
1: Dá uma viagem? Quem gasta 2.000, 3.000 por mês com o cartão consegue viajar todo ano.
0: Já dá uma viagem nacional aí, já dá uma viagem pro Nordeste, já dá uma viagem, já dá para fazer um rolê muito legal aí. Às vezes, você precisa às vezes investir um pouquinho em compra de milhas se for uma família de 4 pessoas. Mas se for um casal, você consegue viajar só pagando as taxas de embarque.
1: Isso quando a gente tá falando de uso de cartão. Agora, se você vai usar a compra inteligente e os clubes, aí é que a coisa facilita ainda mais. Só precisa aprender, né, Andréia?
0: A pessoa tem que querer. Se você quiser aprender, é um mundo que vale muito a pena, mudou minha vida. Fiz viagens incríveis aí com a minha família, experiências que não daria para fazer numa família de 4 pessoas pagando aí 100% no cash. Então, assim, vale muito a pena. Eu sou a louca das milhas, então eu falo: quem não faz estratégias de milhas está deixando dinheiro na mesa.
1: E quem quiser, então, aprender, Andréia, você é consultora do mundo das...
0: Sim, a gente faz tudo aqui. Tem cursos rápidos para a pessoa que quer aprender a acumular sem depender do cartão de crédito. A gente tem curso completo que, além do acúmulo, tem as estratégias de transferências e emissão de passagem. Tem aquela consultoria personalizada para aquela pessoa que só quer fazer determinada emissão. Eu ajudo ela a transferir e fazer aquela emissão pontual. Tem a mentoria que eu vou te acompanhar e te ensinar todo o passo a passo das milhas. E a gente tem também a gestão de milhas para aquela pessoa que tem um gasto muito alto, não tem tempo, não quer aprender, mas também não quer perder essas milhas, que a gente faz toda a estratégia de emissão e ela só curte aí a viagem.
1: Como chegar até a Andréia? Você tem um arroba? Como é que vamos falar com você?
0: Ó, eu tenho um arroba no Instagram, arroba beabá das milhas, tudo junto, e no final tem 2 S's. Mas você me encontra por lá. Também vou deixar aqui o meu WhatsApp, 14 981 11 3928. Pode me chamar que a gente marca, eu entendo qual que é a tua dor, qual que é o teu objetivo e a gente faz acontecer, Vanderlei.
1: Tá, repete por favor o teu WhatsApp.
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1: E no Instagram, arroba beabá das milhas com 2 S's no final, é isso?

0: Isso, exatamente. Me segue lá, pessoal, que todos os dias eu dou dicas. Dicas diárias de promoções que está acontecendo, dica de uma compra bonificada que está valendo a pena para você aí evoluir cada dia mais.
1: André, obrigado, viu, por tirar um tempinho da sua agenda, vir bater esse papo conosco. Eu espero que você ajude muitas pessoas a viajar, a economizar, a ganhar dinheiro, utilizando bem dos pontos de cartão, dos pontos sem cartão, das compras inteligentes. E que a gente possa ter outras oportunidades de estar falando aos nossos ouvintes em breve.
0: Eu que agradeço, Wanderlei, a oportunidade para a gente falar aí dessa moeda virtual que ninguém sabe, ela tem aí no cartão e não sabe utilizar, tá deixando dinheiro na mesa. Eu que agradeço a oportunidade.
1: Conversei na entrevista de hoje com Andréia Carmagnani, consultora do mundo das milhas.
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3: Estaremos de volta na terça-feira, neste mesmo horário. Um grande abraço a todos, tenham um ótimo dia e até amanhã.
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4: Hora certa em Água Boa, a cidade que mais cresce em todo o Vale do Araguaia.
5: Meio-dia e 56 minutos.
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5: Meio-dia e 56 minutos.
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4: E hoje a gente destaca as seguintes notícias. Um conselheiro de Donald Trump gerou polêmica com declarações sobre brasileiras. O Banco Master teve seu crescimento impulsionado por operações de crédito consignado, mas sob alertas do Banco Central. E a Meta anunciou a demissão de 8 mil funcionários, com foco em inteligência artificial.
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4: Um conselheiro próximo ao presidente dos Estados Unidos, Donald Trump, causou repercussão ao afirmar que brasileiras causam confusão. A declaração, sem mais detalhes sobre o contexto, gerou debates e críticas no meio político e social. A fala do conselheiro não foi oficialmente comentada pela equipe de Trump até o momento, mas já acende discussões sobre o posicionamento da campanha frente a temas internacionais e culturais. Seguimos agora para a economia e o setor bancário. O Banco Master, sob a liderança de Daniel Vorcaro, registrou um crescimento significativo impulsionado por operações de crédito consignado. Em 2025, a instituição formalizou acordos com 105 órgãos públicos, ampliando sua atuação neste segmento. No entanto, o Banco Central já havia manifestado preocupações sobre a rentabilidade dessas operações, emitindo alertas que acompanharam a expansão do Master no mercado.
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4: E direto do mundo da tecnologia, a Meta, controladora do Facebook, Instagram e WhatsApp, anunciou uma reestruturação que inclui a demissão de cerca de 8 mil funcionários. A medida faz parte de uma estratégia da companhia para otimizar custos e realocar investimentos. A Meta confirmou que a aposta principal agora será em inteligência artificial, indicando uma mudança de foco e prioridades para o futuro da empresa, com o objetivo de impulsionar a inovação e a competitividade no setor. 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
7: Hora certa em Água Boa, a capital do Araguaia.
8: 1:01.
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11: Quarta-feira sensacional para cada um de vocês. Estamos chegando.
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11: E aí, tudo bem? Tudo jóia? Muito prazer, eu sou Fernando Leme. Já estamos no ar a partir de agora com mais uma edição do programa Hits Mais. Você participando junto com a gente, interagindo, mandando aquele salve e curtindo aquelas canções incríveis, aquelas canções maravilhosas que fizeram e ainda fazem parte da vida de todo mundo, né? E no meio do caminho a gente vai prosseguindo, a gente vai conversando com o pessoal aí. Vamos lá?

quarta-feira incrível e maravilhosa para todos vocês. Então, vamos seguindo com o nosso programa. Quero ver você participando aí, mandando seu WhatsApp. Daqui a pouquinho a gente vai mandar aquele super alô.

0: Vamos lá, tem mais alôzinhos chegando pra quem tá mandando WhatsApp aí pra nossa programação. Vem comigo, a Mônica, tá na sintonia junto com a gente, a Márcia, a Maria José também, obrigado pelo carinho, Lucas Carvalho, valeu. André de Paula também, o César e a Gabriela e a Edilene Luz também, tá adorando a programação. Inclusive a Edilene tá no trabalho nesse momento acompanhando a gente. Obrigado pelo carinho.
1: 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Hora certa em Água Boa, a cidade que mais cresce em todo o Vale do Araguaia.
2: 1h14.
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4: Rádio Liberdade FM informa a hora certa.
2: 1h16.
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1: Fala galera que tá ligada no Minuto Esportivo. A gente já chega com as principais manchetes do universo da bola pra você. No Corinthians, a política interna ferve e o Conselho Deliberativo do clube se prepara para uma importante votação envolvendo o caso Andrei. E no Flamengo, a preocupação toma conta. O volante Jorginho teve uma fratura no pé divulgada pela equipe médica.
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1: No Corinthians, o Conselho Deliberativo está reunido no Parque São Jorge. Eles vão votar o relatório que foi enviado ao órgão pela Comissão de Ética. Essa votação diz respeito à apuração de um caso específico. É um momento de movimentação política dentro do Clube Alvinegro. Virando a página, a gente vai pro Flamengo, onde a notícia não é das melhores. O clube divulgou oficialmente que o volante Jorginho sofreu uma fratura no pé. A lesão aconteceu durante a partida contra o Palmeiras.
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1: Agradeço a sua audiência, a sua companhia e a gente se encontra na próxima.
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0: hora certa em Água Boa, a capital do Araguaia.
1: 1:18.
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4: E a gente segue por aqui com muita música boa.
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4: Essa é a trilha sonora da sua programação. Vamos lá, continua.

0: hoje em dia, gente, é.
1: Por aqui tem muita música boa para quem tá na sintonia da nossa programação. Hoje é quarta-feira e eu desejo tudo de bom e melhor para você. Vamos lá, o programa segue.

0: Vamos lá, é hora de mandar alô pra quem tá acompanhando o nosso programa. O Paulo tá na sintonia da nossa programação, a Fátima Pereira também, a Poliana e a Ruth estão no trabalho, a Rejane, a Márcia Silva, o Ronaldo e o Francisco também no trabalho, tá na obra, tá com o radinho ligado acompanhando a gente, obrigado pelo carinho.
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0: Segura uns minutinhos aí que eu já volto.
2: 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Hora certa, em Água Boa, a cidade que mais cresce em todo o Vale do Araguaia.
3: 1:32.
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3: 1:32.
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1: 1:33.
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4: E aí, galera que tá ligada aqui no Drops News. Chegando com aquela energia lá em cima, Andressa Pires com vocês, com o que há de mais quente no mundo da música pop, do R&B, das novidades que a gente adora comentar.
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4: 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Pra começar, um nome que tá dando o que falar, Steve Lacy. Isso mesmo, o gênio do R&B acaba de anunciar seu novo álbum, Oh Yeah, e já liberou um single pra gente curtir, a faixa The Feeling. Já ouviu? Tá demais! Pra quem não lembra, ou pra quem tá chegando agora, o Steve Lacy já tinha conquistado a gente com Gemini Rights lá em 2022. E aquele disco foi um marco, consolidando ele como um dos grandes nomes do R&B. Agora com Oh Yeah, a gente espera mais um trabalho incrível, cheio daquela sonoridade única que só ele tem. Fica ligado porque a gente vai continuar de olho em tudo que rola no universo dele e de todos os artistas que fazem a trilha sonora da nossa vida. Já já eu volto com mais no Drops News.
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1: E vamos lá, fique ligado, viu? Porque tem muito sucesso pra você por aqui.
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1: Música boa pra você é aqui na nossa programação.

0: Que bom que você está acompanhando o nosso programa com muita música boa, muitas informações também, né? Do Brasil e do mundo. E as suas participações através do WhatsApp, vai mandando aí, porque daqui a pouquinho rola aquele salve, daqui a pouquinho vai rolar aquele super alô.
1: Ultimamente economizo tempo.

0: Vem acompanhar com a gente, porque a programação tá assim, ó, repleta de sucessos incríveis e também as participações de quem tá acompanhando a gente, a Leila, o Ediomar, também o Carlos tá com a gente, a Carla Aparecida, obrigado, Joana e o Edson Silva também. Daqui a pouquinho a gente manda mais alô, tá?
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2: 1h47.
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5: É hora de ficar por dentro dos fatos que marcam o dia, tanto aqui no Brasil quanto lá fora. Vamos direto para as manchetes que movimentam o cenário global nesta primeira parte do nosso programa. Começando pela China. Uma explosão devastadora em uma fábrica de fogos de artifício deixou 26 mortos. No mundo da economia, as bolsas da Ásia fecharam em direções diversas, repercutindo as quedas em Wall Street. E na Alemanha, um novo e trágico atropelamento em massa resultou em duas mortes, com um homem já preso.
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5: Na China, a tragédia abalou uma comunidade. 26 pessoas perderam a vida em uma forte explosão registrada em uma fábrica de fogos de artifício. O acidente, de proporções consideráveis, gerou um cenário de destruição e mobilizou equipes de resgate que trabalharam intensamente na busca por sobreviventes e na remoção dos escombros. As autoridades locais já iniciaram as investigações para determinar as causas exatas do incidente e identificar o que levou a essa fatalidade tão lamentável. O impacto na região é grande, com a população em luto e as autoridades em alerta. Mudando de assunto, agora para o cenário econômico global. As bolsas de valores asiáticas encerraram o dia com resultados mistos, ou seja, em direções diversas. Essa variação reflete o desempenho negativo de Wall Street na sessão anterior, que gerou um clima de cautela entre os investidores. Alguns mercados da Ásia registraram altas pontuais, enquanto outros experimentaram quedas, evidenciando a instabilidade e a sensibilidade dos indicadores financeiros internacionais. A expectativa continua sobre as próximas decisões de política monetária e os desdobramentos da economia global, que seguem influenciando diretamente o comportamento do capital. E na Europa, mais um episódio de violência choca a Alemanha. Um novo atropelamento em massa resultou na morte de duas pessoas e deixou vários feridos, alguns em estado grave. O motorista responsável pelo ataque avançou deliberadamente com seu carro contra pedestres no centro da cidade de Leipzig. As autoridades agiram rapidamente e o homem foi detido no local. Entre os feridos, três estão em condição crítica e recebem atendimento especializado. A polícia e equipes de investigação estão empenhadas em esclarecer as motivações por trás desse ato e entender as circunstâncias exatas que levaram a mais essa tragédia que abala a segurança pública no país.
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7: Hora certa em Água Boa, a capital do Araguaia.
8: 1h54.
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mais gostosa no seu rádio. Obrigado pela audiência. Continue participando aí através do WhatsApp, porque daqui a pouquinho vai rolar aquele salve. Daqui a pouquinho vai rolar aquele alô pra quem tá acompanhando a nossa programação. Obrigado aí pela audiência. Vamos lá, a música continua.

0: Obrigadão!
1: Muito obrigado, muito obrigado!
0: Brunão, obrigado, querido, demais.
1: Tamo junto, cara. Obrigado, fundo do meu coração.

0: programa por aqui, não pode parar, né? E os alôs também, não. A Vanicinha Pereira tá acompanhando o nosso programa. Obrigado pelo carinho. A Willa. Alô, Renata. A Laura Maria também tá acompanhando o nosso programa. O Guilherme, a Suelen Castilho, obrigado pelo carinho. E a Juliana Chediak também acompanhando o nosso programa. Obrigado, aquele alô.
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0: Vamos lá, gente. Pra você que tá online aí, obrigado pelo carinho, né? Pra você que tá em casa, no carro, interage com a gente. Já já eu volto.
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2: Rádio Liberdade FM informa a hora certa.
3: 2:10.
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5: Alô, você que acompanha o Minuto Esportivo. Seja bem-vindo a mais uma parte do nosso programa, com as últimas do mundo dos esportes. Começamos com a notícia da demissão de Massimiliano Allegri no Milan e mudanças na diretoria do clube italiano. E o meio-campista Fabinho, que era alvo do Palmeiras, deve se transferir para a MLS.
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5: No Minuto Esportivo, vamos direto para as informações mais recentes do mundo da bola. Lá na Itália, o Milan confirmou a demissão do técnico Massimiliano Allegri. Essa decisão veio acompanhada de significativas mudanças na diretoria do clube. O Milan, um gigante do futebol europeu, não conseguiu a vaga na prestigiada Champions League, e esse foi um dos principais motivos para as alterações. Massimiliano Allegri, apesar de ter um contrato em vigor que se estenderia até a metade de 2027, não conseguiu resistir à pressão e aos resultados. A gota d'água foi a recente derrota por 2-1 para o Cagliari, um revés que consolidou a saída do treinador do comando técnico do Milan. Seguimos agora com uma notícia que envolve o mercado de transferências. O meio-campista Fabinho, nome bastante conhecido e que vinha sendo um dos alvos do Palmeiras aqui no Brasil, está com novos rumos em sua carreira. As informações mais recentes apontam que Fabinho deve se transferir para a MLS, a Major League Soccer, nos Estados Unidos. O jogador tem seu contrato com o Al Ittihad, da Arábia Saudita, se encerrando no final de junho. Com o vínculo chegando ao fim, Fabinho não vai renovar com o clube saudita. Essa situação abria a possibilidade para ele chegar sem custos ao Palmeiras, um fator que era bastante atrativo para o clube alviverde. No entanto, o cenário atual indica que seu futuro será mesmo no futebol norte-americano, em uma nova fase de sua trajetória.
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5: E assim a gente encerra mais uma parte do Minuto Esportivo. Agradeço sua companhia e te espero na próxima.
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3: 12:12.
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7: E aí, galera, Andressa Pires de volta no Drops News, com aquela energia que você já conhece. E pra gente começar essa parte, que tal um mergulho em um dos debates culturais mais ricos dos anos 90, que até hoje reverbera? Tô falando do encontro entre Chico Sainz e Ariano Suassuna.
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7: 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Imagina só, de um lado, o mestre Ariano, que defendia uma cultura super ligada às nossas tradições brasileiras, aquela raiz forte, sabe? Do outro, o visionário Chico Sainz, que vinha com uma proposta que era pura ousadia, misturar os ritmos nordestinos, a nossa essência, com as influências globais, criando algo totalmente novo e vibrante. Essa troca de ideias foi um marco, mostrando como a cultura pode ser diversa e, ao mesmo tempo, tão brasileira. Foi um verdadeiro choque de gerações e pensamentos, mas que enriqueceu demais o nosso cenário musical e artístico. E essa conversa continua inspirando muita gente por aí. Já já eu volto com mais informações no Drops News.
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1: Sensacional, quarta-feira sensacional pra todo mundo. Alô, Gabriela, grande beijo pra você. O Marcos Aurélio também tá na sintonia. Deixa eu ver quem mais aqui, o Gabriel. A Tânia também tá acompanhando a gente. Ó, participe mandando seu WhatsApp aí pra nossa programação, porque daqui a pouquinho a gente vai mandar mais alôzinhos, hein? Vamos lá, o programa segue.
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1: E vamos lá, conferindo aí a nossa programação. Segue.

aquela música maravilhosa que você gosta, rola aqui na nossa programação. Nosso muito obrigado pelo seu carinho, pela sua audiência. Continue pedindo a tua aí através do nosso WhatsApp. Daqui a pouquinho a gente vai mandar aquele alô pra galera toda que tá na sintonia aí. E claro, sua canção também rola aqui na nossa programação, né? Muito bom saber que você tá aí. Esteja você em casa, no seu trabalho, esteja você aí dando uma caroninha pra gente no teu carro, no teu caminhão. Nosso muitíssimo obrigado pela tua audiência. Vamos lá, a programação não para.

0: Beleza, e vamos seguindo por aqui com muita música boa. E a Luz também, Andréa, tá acompanhando a gente, Geraldo, o Alexandre, o José e o André também, o José Fernando, outro José, né? O Serafim tá acompanhando a gente também, a Isaura Braz e também a Cristina Alves. Obrigado pelo carinho.
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4: 2h28.
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4: 2:29.
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3: Hora certa em Água Boa, a capital do Araguaia.
4: 2h30.
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5: Fala, galera! Andressa Pires de volta aqui no Drops News, com as novidades que agitam o seu feed, a sua vida.
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5: 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E olha só que golaço no mundo da música, hein? A nossa diva Shakira está com tudo. Ela acaba de emplacar a única música da Copa do Mundo no Top 50 Global do Spotify. É demais! A faixa Dai Dai está bombando. Superou a marca de 2 milhões de streams diários e, pela primeira vez, garantiu seu lugar nesse ranking disputadíssimo. É o poder da Shakira, mostrando que a música dela transcende o tempo e as tendências, sabe? Um verdadeiro fenômeno, sempre entregando hits que grudam na cabeça e no coração da gente. Se ainda não ouviu Dai Dai, corre lá pra conferir, porque o som é pura energia. E por falar em energia, não sai daí não, porque a gente ainda tem muito assunto pra rolar. Fica ligado na nossa frequência. Já já eu volto com a última parte do Drops News, preparada pra te deixar por dentro de tudo. Não perde, hein?
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8: Sensacional. Pra você que tá aí no trabalho, nosso muito obrigado pelo carinho. Tô sabendo que tem bastante gente com o radinho ligado aí no trabalho, em casa, no seu carro dando uma caroninha. Boas festas pra todos vocês aí. Vamos lá, o programa não pode parar, o programa por aqui segue. Vamos lá, porque por aqui é só música boa.

0: aquela música que você gosta, na melhor programação do seu rádio. Você participa, você pede, a gente, né, vai anotando aqui os pedidos musicais, mandando para o programador e a qualquer momento rola na nossa programação. Vamos nessa, a música continua.
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1: E por aqui vamos seguindo o nosso programa. Muito obrigado pelo carinho de cada um de vocês. A Estela está na sintonia da nossa programação, a Cláudia Moreira, a Matilde Silva também, a Maria Helena, Sebastiana de Fátima Bernardes, André Aparecida, Daniel Gregatti também está acompanhando o nosso programa. Valeu!
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1: Pessoal, nosso programa dá um tempinho, mas é coisa rápida. Depois do intervalo eu trago muito mais música pra você.
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2: 12:43.
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1: Fique por dentro das principais notícias desta terça-feira, 5 de maio. Hoje, temos os detalhes da ata do Copom e as apostas sobre a Selic, que agitam o mercado. E a Organização Mundial da Saúde confirma casos de antivírus em um cruzeiro, com mortes e pacientes em estado crítico. E para fechar, um alerta importante da meteorologia. Tempo instável e temporais previstos para esta terça-feira.
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1: No cenário econômico, o mercado financeiro acompanha de perto a divulgação da ata do Copom. As expectativas sobre a taxa Selic dominam o cenário econômico nesta terça-feira. A análise inclui também os desdobramentos da situação no Oriente Médio, um fator com impacto global. Na área da saúde, a Organização Mundial da Saúde, a OMS, confirmou 2 casos de antivírus a bordo de um cruzeiro. A entidade também identificou outros 5 casos suspeitos na mesma embarcação. Dos 7 indivíduos afetados, a situação é grave. 3 mortes foram registradas. Um paciente permanece em estado crítico, enquanto os outros 3 apresentam sintomas leves. As autoridades de saúde monitoram a situação e buscam conter a disseminação do vírus. E para sua programação de hoje, um aviso do tempo. Esta terça-feira, 5 de maio, reserva um dia de tempo instável para diversas regiões do país. O Instituto Nacional de Meteorologia, o IMET, emitiu alertas importantes sobre a ocorrência de temporais, com previsão de chuvas fortes. As regiões Norte e Nordeste são as mais afetadas por essa instabilidade climática. É fundamental que a população fique atenta aos comunicados das autoridades e tome as devidas precauções.
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4: Hora certa em Água Boa, a cidade que mais cresce em todo o Vale do Araguaia.
5: 2:48.
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9: E vamos lá, porque por aqui o ritmo não para, continua. E vamos lá, se prepara aí, porque tem muito mais sucesso chegando.

Sensacional, tá vendo aí, né? Só musicão pra quem tá acompanhando a nossa programação nesse dia maravilhoso. Continue participando da nossa programação, porque daqui a pouquinho eu vou mandar aquele alô sensacional pra você. Vamos lá, a música continua.

0: E os abraços não param. Alô, Vitor, um abraço. A Ingrid Clara também tá acompanhando o nosso programa. A Beatriz Miranda. A Nilo, também um abraço para você. A Márcia Silva. A Selma Cerqueira tá com a gente. O Itamar Carvalho também tá acompanhando o nosso programa. Valeu.
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3: Rádio Liberdade FM informa a hora certa.
7: 3:04.
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9: Minuto Esportivo no ar. E seguimos juntos em mais uma parte do nosso programa, com as principais informações do mundo da bola. O técnico Roberto De Zerbi, do Tottenham, promete uma verdadeira limpa no elenco da equipe.

0: equipe londrina. E o Lille faz uma nova investida por Ryan Roberto, com a saída do meia do Flamengo ganhando cada vez mais força.
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0: Falando agora em detalhes, o treinador Roberto De Zerbi, que comanda o Tottenham, está com planos ambiciosos para a próxima temporada. Ele expressou claramente seu desejo de conduzir o time em uma campanha com bem menos riscos e instabilidades do que a que foi finalizada há pouco. A promessa de uma limpa no elenco indica que o Tottenham pode passar por uma reformulação significativa, buscando maior solidez e performance consistente sob a batuta do treinador italiano. Já a situação do jovem meia Ryan Roberto, do Flamengo, continua a ser um dos assuntos mais comentados nos bastidores do futebol. O jogador tem recebido novas e fortes investidas de clubes europeus, em especial do Lille, que tem demonstrado grande interesse, e também do Shakhtar, que aparece como outro forte candidato. No entanto, a definição sobre o futuro de Ryan Roberto esbarra em um complexo impasse entre seus empresários, uma situação que inclusive pode acabar sendo resolvida na justiça. Diante desse cenário, o Flamengo permanece na expectativa, aguardando os próximos capítulos para saber o destino de seu atleta.
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0: Com essas informações quentes do esporte, a gente faz uma breve pausa no Minuto Esportivo e volta já já com a próxima parte do nosso programa. Fique com a gente e até daqui a pouco.
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3: Hora certa em Água Boa, a capital do Araguaia.
4: 3:06.
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5: E aí, galera antenada? Andressa Pires de volta com você no Drops News, a sua dose diária de informação que a gente ama. Fica ligado, porque olha, o mundo pop não para e a gente traz sempre as novidades quentinhas pra você.
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5: 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E pra começar essa parte, que tal a gente falar de música, mas de um jeito diferente? Sabia que nem todo disco de artista que a gente adora é feito só por paixão? Pois é, a gente tá falando aqui sobre 10 discos feitos apenas por dinheiro. Sim, é isso mesmo. Descubra o contexto por trás de obras de grandes nomes da música que foram lançadas mais por dinheiro do que por arte. É um lado super interessante da indústria musical, né? Às vezes, a grana fala mais alto. Curioso para saber quais são esses álbuns e quem são esses artistas? Fique ligado, porque no Drops News a gente desvenda os bastidores do universo musical para você. Já já eu volto com mais novidades e muita energia boa aqui no Drops News. Não sai daí.
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3: Hora certa em Água Boa, a cidade que mais cresce em todo o Vale do Araguaia.
4: 3:08.
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1: Não sei se você sabe, mas é sempre bom lembrar que o Brasil está investindo em uma grande usina solar na região de Itaipu. O projeto ele tem potencial para poder ampliar a produção de energia limpa e renovável, contribuindo para a redução dos custos do setor elétrico. Além dos benefícios econômicos, a iniciativa fortalece a sustentabilidade e diminui a dependência de fontes mais caras de geração de energia. Especialistas acreditam que investimentos como esse podem trazer reflexos positivos para os consumidores nos próximos anos.
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1: Respira fundo aí, curte o que vem agora, porque é só música boa.

coração. Nosso muito obrigado pela sua audiência. É muito bom saber que tem assim, ó, um monte de gente ouvindo a gente por toda a cidade. Obrigado pelo carinho, muito obrigado pela sua sintonia. Vamos nessa, a música não para.

0: Mais abraços pra quem tá em nossa companhia. Vai mandando seu WhatsApp aí, a Valmira. Obrigado pelo carinho. O Renan, a Thalita Dantas também tá acompanhando o nosso programa. O Nilson, a Áurea. Obrigado a Josiane Fernandes também aí na sintonia. Valeu.
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0: E uma parada rápida, né? Voltamos em instantes.
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11: 13h24.
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13: E aí, galera da rádio, que energia incrível começar mais uma vez aqui no nosso Drops News. Sou Andressa Pires e tô super conectada com vocês pra gente vibrar com o que há de mais quente no universo da música e do pop. Fica ligado, porque a gente já chega com uma notícia que vai fazer o coração dos fãs de K-pop disparar.
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13: 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É isso mesmo. Preparem-se, ARMYs. O BTS tá com novidade e a gente tem os detalhes fresquinhos. A música nova que tá a caminho é Come Over. E sabe o que é o melhor?

0: você já pode conferir a letra e a tradução dessa superprodução do grupo. Mais uma vez, o BTS mostrando por que é um fenômeno global, sempre trazendo hits que dominam as paradas. Come Over promete ser mais um sucesso pra gente adicionar na playlist. E por aqui, no Drops News, a gente fica ligado em cada lançamento, cada batida, pra trazer tudo em primeira mão pra você. Muito obrigada pela sua sintonia e por fazer parte dessa nossa vibe. Até o próximo Drops News. Estarei juntinho com você.
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2: Hora certa em Água Boa, a capital do Araguaia.
3: 3:25.
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1: Sensacional! As meninas da ginástica com 5 fitas do Brasil arrasaram e conquistaram ouro no Campeonato Pan-Americano Adulto de Ginástica Rítmica Rio 2026. Ao som de Voando pro Pará, elas tomaram tacacá, dançaram, curtiram e ficaram mega de boa com mais uma medalha de ouro. Comemorou o perfil da Confederação Brasileira de Ginástica no Instagram. E a mensagem continuou dizendo: nosso conjunto juvenil arrematou todas as medalhas de ouro possíveis do Campeonato Pan-Americano Adulto de Ginástica Rítmica Rio 2026. Foram 3 no total da competição. E não foi só isso, elas conseguiram mais. Nessa finalíssima de 5 fitas, a maior nota do dia. Foi a maior nota do dia, informou a CBG. Um 20.250 pro nosso time. Belo trabalho, meninas. Parabéns a todos os envolvidos nessa campanha de 100% de aproveitamento. É um orgulho para o Brasil, é o que diz a nota. Parabéns, realmente.
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1: E vamos lá, porque por aqui é só música boa.

que é uma atrás da outra. Menos intervalos, mais música boa, muita informação do Brasil e do mundo, muitos alôs também. Vai mandando seu WhatsApp aí pra gente. Aqui você fica muito bem informado e ouvindo a melhor programação musical. E a música não para. Vamos lá.

0: tchauzinhos pra quem tá mandando WhatsApp aí pra nossa programação. Vem comigo. Alô, Ritinha Lopes, muito obrigado pelas palavras carinhosas, tá adorando o programa. A Mirinha também tá acompanhando a gente, a Edna Moreira, Ângela, o Evandro Luiz, a Cidinha, Eliomar também tá na sintonia. Obrigado!
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2: 3:40.

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8: Hoje, nossos destaques no cenário nacional e internacional. A questão dos cosméticos falsificados na economia, a Ambev e os detalhes sobre JCP, além de novas regras para acionistas estrangeiros. E no agronegócio, um alerta importante, com produtores que estão diminuindo o plantio por conta dos custos e juros altos.
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8: Começamos então com um assunto que sempre gera polêmica e atenção na economia: a questão dos cosméticos falsificados. Esse tema, que é super importante para a saúde e para o bolso do consumidor, está sendo acompanhado de perto. A 4ª Câmara de Direito Criminal, por exemplo, tem se debruçado sobre os desdobramentos relacionados a essa prática ilegal. É bom lembrar que a falsificação de produtos, além de prejudicar a indústria séria, representa riscos sérios para quem usa, sabia? Por isso, autoridades e órgãos reguladores seguem em alerta máximo para combater esse tipo de crime que afeta todo mundo. Seguindo agora para o mundo dos negócios, a Ambev fez um comunicado importante para o mercado. A empresa aprovou o pagamento de juros sobre capital próprio, o famoso JCP. Uma notícia sempre bem-vinda para os acionistas. Mas não para por ali. A gigante de bebidas também anunciou novas regras, e essas são focadas nos acionistas estrangeiros. A ideia é otimizar a relação da companhia com essa base global de investidores, buscando mais clareza e eficiência nos processos. E vamos para o campo, porque o agronegócio brasileiro está emitindo um sinal de alerta, viu? Os produtores estão em modo de cautela, o que vai impactar o plantio da próxima safra. Sabe por quê? É uma combinação pesada. Juros nas alturas, dívidos que não param de crescer, crédito mais difícil de conseguir e fertilizantes cada vez mais caros. Com toda essa pressão, o agronegócio nacional entrou num claro modo de redução. Muitos produtores já decidiram diminuir a área de plantio para o próximo ciclo, mostrando a dificuldade de acesso a capital e o aumento brutal dos custos de produção. Essa tendência, claro, pode trazer desdobramentos importantes para a oferta e para os preços dos alimentos lá na frente.
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10: Hora certa em Água Boa, a cidade que mais cresce em todo o Vale do Araguaia.
11: 3h45.
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13: Coisa boa, coisa maravilhosa, já estamos de volta. Prazer, eu sou Fernando Leme e desejo só o melhor pra você. Tá na hora. Pois é, em um tempo onde as pessoas discutem por tão pouco, talvez o maior ato de coragem seja continuar escolhendo o amor, né? O mundo, ele anda muito acelerado, acelerado demais, inclusive. E as palavras, elas são lançadas sem pensar. Amizades, elas se quebram por orgulho. Famílias se afastam por opiniões diferentes, inclusive políticas. E muita gente está carregando dores escondidas atrás de um sorriso cansado. Falso nas redes sociais, inclusive. E é justamente por isso que a gente precisa falar mais sobre amor. Mais amor no trânsito, mais amor dentro de casa, mais amor nas redes sociais, menos amor no jeito de olhar para quem pensa diferente da gente. Porque o ódio, ele já faz barulho demais sozinho. Ele divide, ele machuca, ele destrói pontes e transforma pequenas diferenças em guerras desnecessárias. O amor não. O amor aproxima. O amor entende. O amor escuta antes de julgar. E nós não estamos falando apenas daquele amor de casal, mas do amor humano. Aquele que faz alguém ajudar um desconhecido, oferecer um abraço sincero, mandar uma mensagem perguntando se está tudo bem ou simplesmente respeitar o silêncio de quem está cansado da vida. Talvez o mundo ele não precise de pessoas perfeitas. Talvez ele só precise de mais gente disposta a espalhar coisas boas. Um gesto simples, ele pode salvar o dia de alguém. Uma palavra amiga pode impedir uma lágrima escondida. Um pouco mais de empatia pode mudar histórias inteiras. E então, que a gente aprenda a desacelerar o coração para poder ouvir mais e acelerar menos. Que exista menos competição, mais união. Menos pedras nas mãos e mais mãos estendidas. Porque no final das contas, o que fica na memória das pessoas não é o tamanho do nosso orgulho, é a forma como fizemos elas se sentirem. E enquanto ainda houver amor, ainda haverá esperança para o mundo.
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0: Muito obrigado!
1: E aqui é uma atrás da outra, menos intervalos, mais música boa, muita informação do Brasil e do mundo, muitos alôs também. Vai mandando seu WhatsApp aí pra gente. Aqui você fica muito bem informado e ouvindo a melhor programação musical. E a música não para, vamos lá!

0: mais alôzinhos pra quem tá mandando WhatsApp pra nossa programação. Vem comigo. Alô, Ritinha Lopes, muito obrigado pelas palavras carinhosas, tá adorando o programa. A Mirinha também tá acompanhando a gente, a Edna Moreira, Ângela, o Evandro Luiz, a Cidinha, Eliomar também tá na sintonia. Obrigado!
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0: para curtir aquele intervalo e aproveitar as super ofertas dos nossos patrocinadores. E eu já volto.
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1: Avistamentos de objetos não identificados e desaparecimentos misteriosos aumentam globalmente enquanto testemunhos relatam...

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0: Rádio Liberdade FM informa a hora certa. 4:24.
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6: E aí, galera ligada na batida. Eu sou Andressa Pires e tô chegando com toda a energia pra te guiar pela primeira parte do nosso Drops News.
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6: Se você é como eu, que respira música e adora ficar por dentro de tudo que rola no mundo pop, então cola aqui que a gente tem as novidades mais quentes pra você. E pra começar com o pé direito, olha só essa que acabou de pipocar. O grupo Baby Monster lançou um single de verão que já tá dando o que falar. O nome da faixa é Sugar Honey Ice Tea. E sério, é a cara da estação, com uma energia que vai te fazer querer dançar. A música chegou com tudo, como um single digital da YG Entertainment. E o melhor é que já dá pra ouvir com letra e tradução, pra você não perder nenhum detalhe. Demais, né? Essa novidade vem pouco mais de um mês depois.

0: depois do mini álbum Tchum, mostrando que elas não param. E aí, já ouviu? Corre pra conferir essa vibe. Já já eu volto com mais no Drops News.
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2: Hora certa em Água Boa, a capital do Araguaia.
3: 4:26.
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5: É quarta-feira sensacional. Nosso muito obrigado pelo seu carinho. Nosso muito obrigado aí pela sua sintonia. Vamos lá. O programa não pode parar, né? O programa segue por aqui, sempre com muita música boa e também as suas participações.
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5: Respira fundo aí, curte o que vem agora, porque é só música boa.

dia maravilhoso e que dia sensacional, porque você tá aí acompanhando a nossa programação. Nosso muito obrigado pela sua audiência. É muito bom saber que tem assim, ó, um monte de gente ouvindo a gente por toda a cidade. Obrigado pelo carinho, muito obrigado pela sua sintonia. Vamos nessa, a música não para.

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2: Mais abraços pra quem tá em nossa companhia. Vai mandando seu WhatsApp aí, a Valmira. Obrigado pelo carinho. O Renan, a Thalita Dantas também tá acompanhando o nosso programa. O Nilson, a Áurea. Obrigado a Josiane Fernandes também aí na sintonia. Valeu.
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5: 4:39.
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4: 4:41.
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1: Mais músicas pra você, só aqui na nossa programação. E que bom que você tá acompanhando a gente, né? Vai mandando teu WhatsApp aí, porque daqui a pouquinho vai rolar aquele alô bem bacana pra todo mundo. Aqui tem muita informação e muita música pra você. Liberdade. E vamos lá, se prepara aí, porque tem muito mais sucesso chegando.

Sensacional, tá vendo aí, né? Só musicão pra quem tá acompanhando a nossa programação nesse dia maravilhoso. Continue participando da nossa programação, porque daqui a pouquinho eu vou mandar aquele alô sensacional pra você. Vamos lá, a música continua.

0: Beatriz Miranda, a Nilo, também um abraço pra você, a Márcia Silva, a Selma Cerqueira tá com a gente, o Itamar Carvalho também tá acompanhando o nosso programa, valeu!
1: 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Hora certa em Água Boa, a cidade que mais cresce em todo o Vale do Araguaia.
2: 4:57.
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0: O sol informa a hora certa.
2: 5:01.
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4: Hora certa em Água Boa, a capital do Araguaia. 5:03. 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
5: Boa tarde a todos de Água Boa e vizinhança. Agora começa o especial sertanejo pela Liberdade FM 104,9. Eu sou o Gael Martinazzo e vou estar ao seu lado com os hits mais queridos do sertanejo. Você faz parte do nosso show, então não perca tempo e envia sua mensagem pelo WhatsApp no 66-3408-1200. Solicite a sua canção favorita, mande abraços e compartilhe de onde você está acompanhando a Liberdade FM. Fique por dentro das novidades nas redes sociais também, no Facebook, a Liberdade FM 104.9. Lá no Instagram, arroba Liberdade 104.9 FM. Para você não perder todos os detalhes aí da sua rádio querida. O nosso especial sertanejo está online para levar aquelas canções para você, né? Porque você sabe, tá na Liberdade, tá bom demais.

O Especial Sertanejo segue a todo vapor na Liberdade FM 104,9. Continuamos trazendo os maiores sucessos do sertanejo para fazer companhia a você. É hora de elevar o som, porque as músicas estão por vir, vão te conquistar. Muito amor e sertanejo raiz estão chegando na Liberdade FM.

0: Saudações às empresas que apreciam a boa música sertaneja. Nas suas tardes, eu te faço companhia com um especial sertanejo, só aqui na Liberdade FM em Água Boa. 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

É um prazer ter você aqui na Liberdade FM. Então fique ligado que em breve o Especial Sertanejo segue com muito mais música de qualidade. Não deixe de enviar o seu recado. Abraçar na equipe e participar pelo WhatsApp também no 6634681200. E siga também a gente já.

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1: Rádio Liberdade FM informa a hora certa.
7: 5:18.
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2: Hora certa, em Água Boa, a cidade que mais cresce em todo o Vale do Araguaia.
3: 5:20.
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4: Reiniciamos no Especial Sertanejo. Obrigado por nos acompanhar e permanecer nessa excelente sintonia. Eleve o volume, pois a sequência musical está do jeitinho que você prefere. E o ritmo sertanejo segue firme e forte. Aproxime-se, porque tem aquele hit sertanejo que vai animar a sua vibração. 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

0: você está no lugar certo para curtir o especial sertanejo com os maiores sucessos do rádio. A melhor companhia segue com você. A nossa sequência favorita segue firme, do jeito que você ama. Prepare-se para vibrar com mais hits sensacionais que tá chegando na sua rádio. Tá na liberdade, tá bom demais.
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valorizando cada profissional independente. Você ouvindo a gente. Vamos até às 19 horas com o fino da música sertaneja. Se está na liberdade, está ótimo demais.

0: feliz em te ver ouvindo a Liberdade FM 104.9. Continua com a gente, pois o Especial Sertanejo vai seguir com muita música boa em instantes. Envie a sua mensagem, mande um abraço, interaja conosco através do WhatsApp 66-3468-1200. Lembre-se também de seguir a sua rádio preferida lá nas redes sociais. O Instagram, arroba Liberdade 104.9 FM, e o Facebook, Liberdade FM 104.9. Logo mais, muito sertanejo para você aproveitar aqui com a gente.
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4: 5:32.
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4: 5:35.
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3: Hora certa em Água Boa, a capital do Araguaia.
4: 5:36.
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0: De novo juntos no Especial Sertanejo. E é ótimo ter você por perto nesse programa especial, que é só pra você. Então aperte o cinto que tem mais música boa vindo aí. Chegou a hora daquela faixa exclusiva que vai ressoar em seu coração. 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

playlist incrível. É só hit e clássico rolando por aqui pra tornar a sua experiência ainda mais especial. Prepare o volume porque tá chegando aquela música pra você cantar junto. Tá na liberdade, tá bom demais.

0: 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Breve intervalo e já voltamos com mais surpresa para você. 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
6: O sol informa a hora certa.
9: 5:48 minutos.
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10: 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Nesta hora do Ângelus, queremos rezar juntos. O anjo do Senhor anunciou a Maria e ela concebeu do Espírito Santo. Ave Maria, cheia de graça, Senhor é convosco. Bendita sois vós entre as mulheres e bendito é o fruto do vosso ventre, Jesus. Santa Maria, Mãe de Deus, rogai por nós, pecadores, agora e na hora de nossa morte. Amém. Eis aqui a escrava do Senhor, faça-se em mim segundo a vossa palavra. Ave Maria, cheia de graça, Senhor é convosco. Bendita sois vós entre as mulheres, e bendito é o fruto do vosso ventre, Jesus. Santa Maria, Mãe de Deus, rogai por nós, pecadores, agora e na hora de nossa morte. Amém. E o Verbo divino se encarnou e habitou entre nós. Ave Maria, cheia de graça, o Senhor é convosco. Bendita sois vós entre as mulheres e bendito é o fruto do vosso ventre, Jesus. Santa Maria, Mãe de Deus, rogai por nós, pecadores, agora e na hora de nossa morte. Amém. Rogai por nós, Santa Mãe de Deus, para que sejamos dignos das promessas de Cristo. Oremos. Infundi no nosso espírito a vossa graça, ó Pai. Vós que na anunciação do anjo nos revelastes a encarnação do vosso Filho, pela sua paixão e cruz, conduzi-nos à glória da ressurreição. Por Cristo nosso Senhor. Amém. Glória ao Pai, ao Filho e ao Espírito Santo, como era no princípio, agora e sempre. Amém. Evangelho de Jesus Cristo segundo Mateus. Naquele tempo, disse Jesus a seus discípulos: não penseis que eu vim para abolir a lei e os profetas. Não vim para abolir, mas para dar-lhe pleno cumprimento. Em verdade vos digo, antes que o céu e a terra deixem de existir, nenhuma só palavra ou vírgula serão tirados da lei sem que tudo se cumpra. Portanto, quem desobedecer a um só desses mandamentos, por menor que seja, e ensinar os outros a fazerem o mesmo, será considerado o menor no reino dos céus. Porém, quem praticar e ensinar, será considerado grande no reino dos céus. Palavra da salvação, glória a vós, Senhor. O trecho do Evangelho de Mateus nos apresenta um ensinamento novo de Jesus. Jesus afirma que não serão tirados nenhuma letra ou palavra da lei apresentado ao povo por Deus, mas sim cumprido, vírgula, ponto, etc. Tudo será cumprido. Eu não vim para abolir a lei, mas eu vim para

fazer cumprir a lei. Devemos estar atentos para que a nossa consciência, o nosso coração, nos faça cumprir todos os ensinamentos que Jesus nos deixou para que nós possamos ser reconhecidos no céu. Porque quem não obedecer esta

0: Louvado seja nosso Senhor Jesus Cristo, para sempre seja louvado. E a bênção de Deus Todo-Poderoso, o Pai, o Filho e o Espírito Santo, desça sobre vós e permaneça para sempre.
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11: Olha só, estamos de volta no Especial Sertanejo. É um prazer imenso ter a sua companhia aqui conosco, desfrutando de uma programação repleta de sucessos e clássicos sertanejos. Olha que vem por aí, mais uma daquelas faixas que você não deixa de cantar do início ao fim. Tá na Liberdade? 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
11: E agora, no Sertanejo Especial, nós mergulhamos no universo da autêntica música de viola. Então prepare-se para os clássicos sertanejos, as verdadeiras músicas raiz e os modões que atravessaram gerações. Todos escolhidos para embalar a sua sintonia.

olha só essa incrível seleção de músicas que passou por nós. Continue na Liberdade FM, onde os grandes sucessos acompanham vocês. O show não para por aqui, logo menos, continuamos com mais trilhas sensacionais pra você. Tá na Liberdade, tá bom demais.

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0: vamos fazer uma breve pausa no especial sertanejo, mas não sai daí. Logo mais estaremos de volta. Aproveite o momento para deixar o seu recado no WhatsApp 6634681200. Enriqueça a nossa programação com a sua voz e acompanhe também as nossas redes sociais. Tá na liberdade, tá bom demais.
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2: 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Rádio Liberdade FM informa a hora certa.
3: 6:13.
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1: E aí, sente a nossa vibe sertaneja dominando a sua frequência mais uma vez. Levantando poeira com o sertanejo, é o nosso especial sertanejo, cheia de energia positiva. Agora é a vez de elevar o som, pois vem lá aquela música pra você cantar com tudo. Tá na liberdade, tá bom demais.

seleção espetacular de sertanejo acabou de tocar por aqui. É o especial sertanejo que continua a embalar a sua sintonia. Não mude de estação porque ainda tem muito mais hits para tocar no seu rádio. Tá na liberdade, tá bom demais.

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2: 6:28.
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2: 6:29.
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5: Fala galera que tá ligada no Minuto Esportivo. Mais uma parte do nosso programa no ar. E a gente já chega com as notícias quentes do futebol. Se liga nas manchetes. A Colômbia anuncia os 26 convocados para a Copa do Mundo, com destaque para Arias e Carrascal na lista. E Rafinha chega à sua segunda Copa do Mundo com uma das principais referências ofensivas da seleção brasileira.
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5: A começar pela seleção colombiana. O técnico Néstor Lorenzo divulgou a lista dos 26 jogadores que vão representar a Colômbia na Copa do Mundo. Entre os nomes figuram Arias e Carrascal, que são bem conhecidos do futebol sul-americano. A lista ainda conta com 4 nomes que atuam no futebol brasileiro. Por outro lado, o atacante Borré e o meia Carboneiro, para a surpresa de muitos, ficaram de fora da convocação final. A Copa do Mundo se aproxima e a expectativa só aumenta com as seleções definindo seus elencos. E falando em Copa do Mundo, o atacante Rafinha está confirmado para o Mundial de 2026. E não é só isso. Ele chega para sua segunda Copa como um dos principais nomes ofensivos da seleção brasileira comandada por Ancelotti. A expectativa é que Rafinha seja uma peça-chave no esquema tático do treinador, trazendo velocidade e técnica para o ataque da nossa seleção.
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5: E a gente encerra por aqui essa parte do Minuto Esportivo. Agradeço a sua companhia e a gente se encontra em breve com mais notícias e análises. Até a próxima.
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7: E a nossa seleção de hits sertanejos continua fazendo a festa na sua frequência. Muito bom ter você aqui com a gente, curtindo o especial Sertanejo na Liberdade FM. E o sertanejo não para de surpreender. Vem mais um sucesso que vai agitar a sua rádio favorita. Tá na Liberdade, tá bom demais.

Como está a experiência com a nossa seleção de músicas de hoje? O especial sertanejo não para e traz ainda mais sucessos para alegrar o seu dia aqui na Liberdade FM. E vem aí uma daquelas hits que ficam na cabeça. Tá na Liberdade, tá bom demais.

está finalizando mais um especial Sertanejo na Liberdade 104.9. Muito obrigado por nos acompanhar, pelas mensagens e por compartilhar esses momentos conosco. Foi incrível ter você sintonizado com a gente. Eu sou Jean Martinazzi e foi gratificante fazer parte da sua audiência no especial Sertanejo. Agora siga a continuação da nossa programação e permaneça sintonizado na melhor frequência do rádio. Ah, e não se esqueçam de seguir a

0: 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Instagram, arroba Liberdade 104.9 FM ou Facebook, arroba Liberdade FM. Aliás, Liberdade FM 104.9. E claro, gente, aproveite para mandar uma mensagem no WhatsApp aqui da nossa programação, 6634681200. Gente, até o próximo encontro. A Liberdade é sempre melhor.
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